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0: 22 horas.
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0: 23 horas.
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0: zero hora.
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0: 6:03.
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1: Muito bom. Bom dia pra você. Agora são 6:04 da manhã, 6:04. Um excelente dia pra você que iniciou, já inicia amanhã aqui na Tropical. Bora começar o nosso dia, né, gente? Segunda-feira, 15 de junho de 2026. Bom dia pra você que tá iniciando aí amanhã. Valeu pela sua audiência, pela sua companhia. Bom dia pra você que tem um frio um pouquinho mais exagerado, né? A galera que tem um pouquinho mais de frio, né? Mas tá valendo. Agora em 3 corações, 6:04. Bom dia pra você que tá aí já passando seu café, tomando seu café, agora 15 graus. Em 3 corações, e que a nossa segunda-feira seja mais produtiva do que a seleção brasileira no último.

sábado, né? Com certeza. Pelo amor de Deus, sofreu muito. Deu pra dar uma irritada boa já? Tem que ser assim, né, gente? Se não for sofrido, né, Brasil? Mas vamos lá pro segundo jogo, né? Vamos ver o que vai acontecer. Bom, vamos lá pra segunda-feira, porque sexta-feira tem mais jogo, né? Sexta-feira tem mais oportunidade aí do Brasil meter goleada aí, né? No Haiti ou não. Vamos lá, quem fizer mais gol agora assume a ponta da tabela, né? Como é que vai ser agora essa sexta-feira? Mas vamos lá, então, que tem muita coisa pra acontecer até chegar lá, né? Inclusive aqui no nosso programa também muita notícia, muita música, muita informação e você ouvinte também deixando seu bom dia, deixando seu alô e participando aqui da nossa programação, viu? Que bom começar o dia junto com você. Agora são 6 horas mais 5 minutos da nossa manhã. 6:05. Bom dia.

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1: 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Vamos começar o dia, né? 6h18.
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1: Bom dia, 15 de junho. Estamos aí, gente, na nossa segunda-feira. Bom dia pra você. Já começou, né? Segunda-feira já tá aí. Aniversário de Emancipação do Acre. Dia Mundial do Vento. Dia também da Mundial da Conscientização da Violência contra a Pessoa Idosa. De importante aí também, né? E hoje também é Dia Internacional da Mulher na Mineração. 166 dias já se foram, 25 semanas já se foram, 45,5% do ano também já se foi. Rapaz, passando rápido demais aí o ano, né? Já estamos aí em junho. Quando vem, já, mês que vem já é julho, acabou, né? Agosto, aí já começa a contar os meses aí pro Natal, né? Bom que o nosso dia comece bem, viu? Que o seu dia comece bem também, uma excelente manhã. Tomando aí seu café da manhã já, indo pro ponto. Trabalhar já, né? Vamos pra luta. Não pode parar não, né? O Brasil movimenta. Pra você que começa cedo aí também, excelente manhã. Bom, hoje estamos aí, faltando 200 dias cravados aí pra finalizar o ano de 2026, sendo 6 meses, 2 semanas e 3 dias. No total de 139 dias úteis e 6 feriadão que ainda resta pra finalizar 2026. O clima tá mudando, hein? O clima tá mudando aí, sol com muitas nuvens, pancadas de chuva à tarde, pode acontecer também à tarde e à noite. E é alta, viu, a probabilidade de chuva aqui para Três Corações, previsto 3,3 milímetros para nossa queridinha do sul de Minas, 97% probabilidade de chuva aqui para Três Corações. A umidade relativa do ar vai estar variando entre 99% e também a temperatura chegando aí a 15, a mínima e a máxima 23, com a sensação de 19 graus aqui na nossa queridinha do sul de Minas. Para você que tá na rodagem aí também, QAP, viu? Bom dia pra você, bom trabalho, boa rotina aí também, né? Já começou aí a trabalhar, tá já acelerando, passando aqui, próximo a Três Corações, na 381. Obrigado pela sua audiência, hein? Hoje é também aniversário de Ellen Hunt, atriz premiada com o Oscar por atuação no filme Melhor é Impossível, também ganhou destaque na televisão brasileira, aliás, na televisão com a série Mad Hebdo. A Ice Cube também faz aniversário hoje, nasceu em 1969, é o rapper, ator e produtor, um dos integrantes fundadores também do rap também, e também contribuiu para a carreira de sucesso no cinema. participando aí também de filmes como Free Day e Anjos da Lei. E se você também sopra velhinha, você pode mandar aqui também pro nosso WhatsApp, viu? 3239-3602. Pra nós estarmos juntos aí também, comemorando com você o seu dia.
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1: Hoje, nesse mesmo dia, 15 de junho de 1977, o Congresso Nacional aprovou a lei do divórcio no Brasil. Também em 1922, Gago Coutinho, Sacadura, Cabral completam a primeira travessia aérea do Atlântico Sul. Isso em 1922. Também hoje, falecimento da cantora Ellie Fitzgerald, nascida em 1917 e falecida em 1996. O dia começando, 6:21 da manhã, um excelente dia para você.

0: Sucesso de Frank Sinatra, agora 6:28.
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1: Mais notícia, mais informação para você já nessas primeiras horas do dia. Bom dia. Petróleo desaba mais de 5% e atinge menor valor em 3 meses. A queda das cotações do mercado internacional ocorreu depois de Donald Trump dizer que acordo com o Irã está próximo. A Copasa, agora são 6:30. A Copasa lança projeto Conta Mais Justa, que pode render até 65% de desconto na conta de água. A ação conta com apoio de Servas, CDES e Ministério Público e CEMIG para ampliar o acesso à tarifa social, agora aqui em Minas. Agora na Tropical, são 6:30. Brasileiros acaba gastando mais nas redes, né? Inclusive nas plataformas de vendas asiáticas, TikTok e Shopee. Gastam, em média, 356 milhões por dia. Participação de 6 empresas no e-commerce saltou para 32% para 41,5% ao longo do último ano. A bolsa teve um leve recuo e encerrou a semana em alta de 1,27%. Principal ponto de atenção dos investidores foi também da SpaceX, companhia que estreou na Bolsa de Valores. Produção de veículos acumulou 7,1% de crescimento no ano em relação a 2025. Ao todo foram fabricadas mais de 1.100.000 unidades no país, de acordo com o relatório da empresa responsável. IBGE abre 8.200 vagas para o 12º censo agropecuário com salários de até R$4.000. Inscrições devem ser realizadas pela internet e vão até o dia 1º de julho de 2026. Ex-galo Jô é preso em boate em Belo Horizonte por dívida de R$145.000 em pensão alimentícia. Essa é a quinta vez que o ex-jogador é preso por não pagar pensão a diferentes filhos. Estados Unidos e Irã acertou um acordo de paz, mas a reabertura do Estreito de Hormuz não deve ser imediata. Canais diplomáticos estipulam prazo de até 1 mês para normalizar o tráfego marítimo na região e as discussões nucleares, elas vão continuar, foi um dos critérios da negociação. Bom, agora são 6:32, para finalizar, bolsas asiáticas e europeia abrem após a alta do anúncio de possível acordo entre os Estados Unidos e Irã. O entendimento preliminar prevê fim da guerra e a abertura do Estreito de Hormuz. Preços como o petróleo acaba recuando a $4 por barril no mercado internacional. Volto já com as notícias no nosso site radiotropical.net. Fica aí.
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9: Quem entra pra história? E hoje tem o Trops. Trops, o podcast da Tropical. Vai conversar bastante aí sobre essa final e sobre o Bairrão também, né? Estaremos com a equipe de transmissão ao vivo no Trops no dia de hoje, juntamente com os dois times, né? Que vai tá disputando aí a final da Copa Bairrão no sábado já. Sábado agora. É a final da Copa Bairrão Tropical de Futsal, né? Bora lá então, hoje acessando aí o Trops no canal da Tropical e você confere tudinho, tudinho lá no nosso canal. Dá bom dia aqui também, especial pra Sheila. Bom dia, aqui é a Sheila de São Bento Abade. Feliz aniversário pro meu filho Jackson Antônio Félix, na rua José Tomé Ribeiro, número 71, no Jardim das Oliveiras. Tá sobrando velhinha no dia de hoje, hein? Parabéns.
10: Bom dia, Sheila de São Bento.
9: Bom dia, Sheila.
10: Eu queria mandar um feliz aniversário pro meu filho Jacques Antônio Félix da Silva.
9: Sim.
10: Ele é de São Bento e mora em Eloy Mendes. Ele é caminhoneiro, tá indo pro Rio Grande do Sul hoje. Feliz aniversário, meu filho, que Deus te proteja muito. Por favor, põe na Cidade Revista pra nós.
9: Proteção divina pra ele aí também na estrada, né, gente? Cuidado aí na estrada também, viu? Você que tá acelerando aí, né? O máximo de cuidado possível, né? Na estrada. Mas com Deus na frente, bora acelerar, mete o pé aí no tapetão e vamos que vamos. Bom dia, Sheila. Parabéns pro filhão também que faz aniversário hoje. Tá mandado aí um abraço, eu vou colocar assim na lista de aniversariantes do dia, tá? Mandar um abração pro Luiz Fernando também, meu querido, bom dia. Mandar um abração aí pra você que vem com a gente. Agora 6:45 na Tropical tem Fagner. Grande sucesso pra você aqui também. Agora 6:45 já já. Tem pra você as notícias do nosso site. Programa de muita informação, notícia e você ouvinte também por aqui. Boa segunda-feira pra você, tá?

0: 7:02.
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4: Com o nosso Rádio Notícia, sempre a sua voz em destaque, dando um giro a você no Rádio Notícia da última sexta-feira. Já já, às 10 horas. Tem o Rádio Notícia dessa segunda-feira. Polícia Militar anuncia a operação especial para os Jogos do Brasil e Arraiá de Santo Antônio. Na verdade passou, né? Mas ainda tem um Jogos do Brasil que vem pela frente. Haverá reforço policial, blitz, revistas pessoais e proibição de entrada com recipientes de vidro. Vamos ouvir.
5: Em parceria com a Prefeitura Municipal, nós estaremos montando aí um forte esquema de segurança, colocando reconhecimento facial, gradinho, seguranças, buscas em todas as pessoas que vai frequentar. Estaremos reforçando o policiamento na praça, o policiamento nas imediações da praça. Então, todo o nosso foco estará voltado aí também para a festa junina, para o Jogo do Brasil. Né? E no caso da festa junina, essas recomendações elas servem para os três dias de festas aí que vai ocorrer no município. Todo mundo que for nessa festa junina vai ser filmado quando entrar. Estaremos lá com câmera de reconhecimento facial. Todo mundo sofrerá busca, inclusive em bolsas. A Polícia Militar vai estar presente, um grande número também de seguranças, né? Não pode estar no local da festa com garrafas de vidro, copos de vidro, espetinhos de churrasco, nada que possa comprometer a segurança aí dos envolvidos na festa.
4: Bom, agora são 7:04. As frequentes interrupções no funcionamento do telefone de emergência 193 tem preocupado o Corpo de Bombeiros Militar. Em entrevista à nossa reportagem, o subcomandante do 9º Batalhão de Bombeiros Militar, Major Marcelo Ventura de Oliveira, explica que o principal motivo dessas ocorrências é o furto e o roubo de cabos de telecomunicação, que acabam comprometendo a comunicação nas centrais de atendimento, dificultando o acionamento rápido das equipes de socorro. O major também reforça a importância da participação da comunidade no combate a esse tipo de crime, orientando que qualquer atitude suspeita envolvendo o corte ou retirada de fios seja imediatamente comunicada à Polícia Militar pelo 190, tradicional 190.
6: Então, a central telefônica, né, 193, o registro 193 aqui no sul de Minas, ele funciona no quartel em Varginha. E a gente tem, né, diferentes áreas em que ocorre, inclusive, furto de cabos. E aí, esse furto de cabos, até ser resolvido, a gente fica sem conseguir operar o telefone 193. Então, a gente está sempre soltando nas redes sociais quando isso acontece, para que o atendimento possa ser feito por ligação direta, mas esse não é o nosso ideal. Quem vê, né, esse furto de cabos, por favor, denuncie, porque isso tem sido muito danoso para a nossa sociedade. Mas as telefônicas, né, elas são sempre parceiras nossas e elas se preocupam com esse restabelecimento o mais rápido possível. Mas, de qualquer forma, é uma recomposição técnica que tem que ser feita e isso demanda algum tempo.

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1: O Tropis de hoje recebe uma banda que vem conquistando cada vez mais o espaço entre Três Corações e região, viu, gente? Eles estão levando aos palcos grandes clássicos do rock nacional e internacional, foragidos rock bands.
2: Que coisa legal que você perguntou. Houve um evento aqui o ano passado e o organizador, ele estava muito chateado porque ele não tinha conseguido verba. E esse evento não ia sair, um evento de motociclista.
1: Sim.
2: E aí eu virei pro Fernando e a turma incentivando, falei, ô Fernando, vamos tocar lá pro cara. Aí eu entrei em contato, aí ele falou, ah, mas eu tô precisando de ajuda, eu não tenho grana. Eu falei, cara, é aí que entra a gente. Nós vamos tocar de graça no teu evento. E ali, pode você ver, foi espontâneo isso daí, era pra tocar lá, porque a gente ainda não tinha tocado fora. E voltar lá pra nossa caverna, vai, vamos dizer assim, ficar quieto.
1: E pronto.
2: De lá, até um outro que faz muito evento aqui, o Cléo, que faz do skate. Terminou o show, a gente desmontando as coisas, ele veio nos parabenizar e já falando que queria a gente no evento de skate dele.
3: A gente tocou em novembro do ano passado no evento de skate e agora em maio no evento esportivo.
2: E foi em agosto, não foi esse evento também?
3: Esse evento de moto foi dia 9 de agosto.
2: Foi praticamente o nosso primeiro show.
3: É, nosso primeiro mesmo.
2: E ali abriu as portas.
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0: ótimo estar com você nas primeiras horas do dia. É segunda-feira. Tem gente que não curte muito a segunda-feira, né? Mas ó, segunda-feira, tempo de oportunidade, né? Possibilidade de fazer tudo diferente. Para você que tá começando a abrir agora, né? O seu comércio aí. Não, tá muito cedo, né? Mas aí a serralheria já tá aberta. Já, né, Júlio? Já tá na atividade, hein? Bom dia pra você, gostou do Brasil, Júlio? Ou não, passou raiva?
1: Bom dia, meu amigo.
0: Bom dia.
1: Ouvir a Tropical contigo é bom demais. Tenha todos os dias da sua vida lindo, maravilhoso e abençoado por Jesus. Ouvir a Tropical com o Wellington é bom demais. Tchau, meu amigo.
0: Valeu, minha amiga, obrigado. Ela também acordando cedinho já, ouvindo a Tropical, né? Onde ela tá sempre com a gente aí, né? Obrigado pela sintonia, viu? Tá aí também pelo aplicativo, obrigado pela sua audiência, tá pelo site aí, né? Ouvindo a Tropical. Bom, de um ótimo dia pra você, muita gente de fora aí também acompanhando a Tropical pelo site. Que bom ter a sua audiência por aqui, viu? São 7h42. É, serralheria, é a sua, né? Um abração. Você é mala, hein, cara? Um abração pra turma da Serralheria São Domingos, tamo junto! Tá aí em outra cidade, ou acompanhando também pelo site, né? Excelente manhã, Julião, bom trabalho, meu parceiro.

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4: Bom dia pra você. Tá no busão aí. Bom dia, excelente manhã. Tá no busão indo trabalhar, bom trabalho, viu? Você motorista, tá movimentando a cidade, levando de ponta a ponta, né? De Três Corações, tá indo pro centro, tá indo pro Distrito Industrial, 7:47 da segunda-feira, tem que começar o dia assim, ó, feliz. Ah, se não tô muito legal aí, mas tem que você tem um bom dia. Você tem um dia repleto de sucesso. Pra você que começou o dia aqui comigo, ótima manhã. Começou já com o rádio ligado, a rádio sintonizada na 95. Você do busão aí também, vai descer no centro agora. Tá vindo de qual bairro aí dos bairros vizinhos, né? Tipo vizinha. Você de outra cidade aí também, bom dia, tá? Você que tá no busão aí, com aquela preguiça de segunda-feira. Bom trabalho pra você, desanima não, vambora viver. É dia 15 de junho, já mês de junho, dando as carinhas aí, né? É hora de notícia, hora de informação, painel de notícia local. Vamos lá?
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4: Muito mais notícia, muito mais informação para você também. Na nossa manhã, agora 7:48. Diz que denúncia 181 passa a contar com plataforma online para envio anônimo de informações aqui sobre Minas. Casa Cultura recebe exposição também, e você, né, desde sexta-feira, você pode entrar no nosso site também e saber mais detalhes, a cobertura também disso, no nosso site radiotropical.net, né, a Casa da Cultura recebendo aí a exposição Oratório Balé. Também o furto de cabos provoca estabilidade no telefone 193, inclusive eu já falei aqui sobre essa notícia também, acaba preocupando o corpo de bombeiros aqui do sul de Minas. Agora sim, são 7:48, posto de saúde do Triângulo passa a oferecer atendimento e horário estendido para pacientes agendados aqui em Três Corações. Casa da Saúde Santa Fé passa a ser administrada pela Prefeitura de Três Corações, depois de acordo com o Estado. Agora são 7:49. Se você quiser saber todas as notícias na íntegra, você pode acessar aí o nosso site radiotropical.net. Sempre um prazer aí levando até você muito mais notícia e informação também ao longo da sua manhã. Já vem com as previsões astrais, hein? Fica aí.

0: Tá Murilo Ru.
1: Valeu, Goiânia.
0: Valeu, Murilo.
1: Delícia.
0: Tamo
1: cara,
0: junto.
1: Respeitar.
0: Que é isso,
2: não, não.
3: Bom, novidade, novidade. 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Bacana, hein? Novidade, hein? Agora são 7 horas e 57 minutos da manhã.
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5: O Tropis de hoje recebe uma banda que vem conquistando cada vez mais o espaço entre Três Corações e região, viu, gente? Eles estão levando aos palcos grandes clássicos do rock nacional e internacional, Coragidos Rock Band.
6: Porque o que a gente faz é
7: resgatar.
6: É o que tá todo mundo hoje resgatando, mas não tem ninguém inventando.
5: Novo, né?
6: É, o novo tem que vir, né?
7: Às vezes você põe uma música nova ali, mas não pega, né? Então, pouca gente vai conhecer uma música nova, né? Então, o rock mesmo, você parar pra pensar.
6: Um espaço preparado só pra isso, o espectador, ele já tá indo.
7: Pra conhecer.
6: Ciente que ele não tá, nunca ouviu aquela música, é, né? Uma expectativa nova, e ali você consegue ver. É a falta que fazem os festivais, né?
5: Sim, os festivais.
6: Quanta saudade, quanta coisa, quanto músico saiu lá da década de 60 até hoje aí, né, na ativa.
5: Verdade.
6: E a partir do momento que isso vai se escondendo, vai acabando.
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3: Vai perder a hora não, agora são 7 horas e 59 minutos aqui na Tropical, bom dia.
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3: Bora começar o dia, excelente manhã. Agora sim, as previsões já estão no ar e começando bem a falar com você que tá iniciando o dia com a gente. Valeu pela audiência aí, minha amiga. Hora das previsões para você do signo de Áries. Ariana, a semana começa com uma sorte especial. Criatividade. Coisa boa, né? Aproveita sim, porque oportunidades vai aparecer nessa segunda-feira. E encontros inesperados que pode também pintar. Vai abrir portas para você. No amor, hoje você tem aí, né, um jeito mais fácil se conectar com pessoas. E mais do que fácil, irresistível também. Pode gerar momentos intensos de encontros apaixonados. Mantenha o coração aberto e aproveita as boas vibrações no dia também, tá? Um excelente dia para você, Áries. Bom dia para você, Touro. Sua habilidade de comunicação e sensibilidade ficam em destaque. Acaba impulsionando seus contatos e negociações. Cuidado com as confusões à tarde, hein? Novas oportunidades financeiras surgem. Confia um pouquinho mais na sua criatividade para fechar bons negócios, hein? No amor, a lua em câncer traz um clima de afeto e cumplicidade para você no dia de hoje também, né? Que bacana. Bom dia para você, viu, Touro? Geminiana, ótimo dia também para você do signo de Gêmeos. Hoje, foco é total na segurança financeira. E forte também, né? A lua entra em câncer, trazendo alguns imprevistos ao longo da segunda-feira, nas contas, principalmente, no final da tarde. A sua empatia vai atrair novas amizades, encontros divertidos e também

0: também novas possibilidades de fazer parcerias, né? Apenas você também não tem que criar muita expectativa na vida dois hoje, porque o dia pode estar um pouquinho mais corrido, o mozão pode se sentir um pouquinho mais abandonado, mas calma que a noite você acaba explicando que tá tudo bem, é só mais um dia atarefado, né? No amor, o seu diálogo vai estar em evidência, vai querer resolver problema, não criar problema, esperamos assim, né? Surpresas podem acontecer para também aquecer o coração em meio a tanta correria dessa segunda-feira, viu? Bom dia para você, Gêmeos.
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0: Não sai daí não, tô voltando já. Tem mais previsões para você aqui na Tropical. 8:02. Excelente segunda-feira. Vitor Fernandes, Aliança. Nosso dia já começando aí com os melhores sucessos. E você também, o melhor ouvinte do Brasil. Bom

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9: Oi, 8h17, é hora sim das previsões para quem é de Câncer. O trabalho fica mais tranquilo porque você tem aí um pouquinho mais de habilidade, esperteza, para você identificar aí as pendências da sua profissão, tá? Tendência hoje é você ser um pouquinho mais disciplinada na sua vida profissional. Mas cuidado para você não também criar conclusões, tirar conclusões precipitadas das coisas. Precisa um pouquinho mais de calma aí nas suas emoções e saber exatamente o que você tá talvez pensando e fazendo aí nessa segunda-feira. Bom, no dinheiro, boas ideias vão aparecer, oportunidades também podem surgir e surpresas também. No amor, talvez alguém pode, né, ganhar o seu coração, conquistar o seu coração de forma repentina. A intimidade fica mais fortalecida com quem você ama também e espera-se uma boa segunda-feira na vida 2 também pra você, viu? Bom dia, Câncer, beijo. Olha, Leão, também com você, Leonina, tá tudo bem aí? Hoje você fica um pouquinho mais irresistível na forma que você atrai as pessoas a você. É um imã. Fazer novas amizades, você talvez receber alguns convites e oportunidades passando aí diante de você nessa segunda-feira, viu, Leão? Tira um tempo para você descansar e recarregar as energias, especialmente no período da tarde, para você aproveitar a noite, momentos mais intensos e felizes que renovam mais aí o ânimo. No amor, seu magnetismo pode, não só pode, como vai surpreender. Com amizade podendo virar namoro, hein? Aí você escolhe, viu, Leão? Bom dia para você. Bom, e agora sim, fechando mais uma rodada de previsões astrais para quem é do signo de Virgem. Bom dia para você apostar em ideias inovadoras, construir coisas diferentes, ter mudanças aí, inclusive, no seu trabalho. Boas notícias chegando, as amizades precisam ser valorizadas, mas as verdadeiras amizades, né? As pessoas que de fato precisa, né? Estar e vai estar com você também, que transmite com um pouquinho mais de confiança. Evita decisões impulsivas. No amor, a vontade de se comprometer pode surgir, não só pode, como vai. Então mantenha aí a calma e também a comunicação, um pouquinho mais de clareza na comunicação, para evitar alguns mal-entendidos ao longo da segunda-feira. Você falou uma coisa, a pessoa entendeu outra, melhora a sua comunicação também, viu, Virgem? Volto já com mais previsões.
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9: Bom, volto já com mais previsões. Agora são 8:20. Um excelente dia para você, uma excelente manhã. Tá começando aí já com a gente. Obrigado pela sua audiência, pelo seu carinho também. Eli Justes, canta pra gente aqui. Justes.

Tem Yasmin Santos cantando aqui no nosso Manhã da Tropa. Principalmente pessoas, hein? Sucesso pra você. 8h26, bom dia. Xande de Pilares, gratidão sempre, sempre, gratidão. É que eu já venho com previsões pra você também. Segura aí.

0: Amém.
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13: Tá valendo mais previsões aí para você. Terceira rodada de previsões astrais para o dia de hoje. Bom dia. Agora são 8h32 da manhã. Bom dia, Libra. Dia começando, Libriana. Tá tudo bem aí? Boa segunda-feira. Hoje, foco total aí no seu trabalho. Isso combina muito hoje a sua criatividade e a sua empatia. Valorizando muito aí as suas habilidades especiais. E se você não valorizar, ninguém vai. À noite, encontros interessantes para você socializar, ampliar um pouquinho mais a rede de amigos. E no amor aí, a vontade de receber atenção é forte. Mas cuidado com a ilusão também, cuidado com a expectativa exagerada. Aproveita o dia de forma positiva, Libriano. Bom, para você do signo de Escorpião, bom dia para você. Sua criatividade em alta também tá on, trazendo um pouquinho mais de oportunidade, mas cuidado com as distrações que pode aparecer ao longo do dia. Prioriza o descanso para evitar dores e tensões aí, né? A conexão emocional se intensifica e à noite o amor pode ganhar uma dose de inovação e paixão, deixando tudo mais intenso e tudo mais especial para você na segunda-feira. Bom, e para fechar mais uma rodada com você do signo de Sagitário, Sagita, confiança é tudo na vida, né? Você deve confiar um pouco mais em você. Tome as decisões corretas, mas também faça conta antes de investir. Não sai investindo dinheiro assim não. Novas conexões e parcerias podem impulsionar sua carreira? Pode. Especialmente na internet ou uso da IA. No amor, uma química forte pode surpreender, né? Mas mantenha um pouquinho mais de calma para evitar surpresas se você tá na pista aí, né? Aproveita o dia para começar, né, com aquilo que se chama esperança. Tudo vai ficar bom. Só talvez não começou o dia bem, calma lá.
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13: Vai dar tudo certo, viu?
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13: 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Volto já com mais previsões pra você, fechando, né, as previsões pra essa segundona. Agora são 8h35 da manhã.

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3: Sim.

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1: Bom, fechando as previsões, né? Três últimos signos do dia, né? Para essa segunda-feira, 15 de junho. Bom dia, Capricórnio. Dia que exige muito jogo de cintura no trabalho. Momentos de solução que vão surgir no período da tarde com boas ideias. Mas até lá chegar, você precisa de muito jogo de cintura, né? O dinheiro pode surpreender com ganhos extras, sim, mas isso vem através do trabalho. Especialmente no período da noite, novas oportunidades e insights vão surgir para você ter uma renda extra. No amor, hoje o charme fica em alta, mas cuidado à tarde com expectativas irreais. Tirando isso, aproveita muito seu dia, viu, Capricórnio? Bom, agora sim, para você do signo de Aquário, use o seu dia para cuidar e evitar mal entendidos nas relações próximas. Aproveita o dia em Câncer, né? Inclusive, a Lua tá em Câncer, trazendo um descanso melhor aí também para você recarregar as suas energias. Pode rolar aquela paixonite aguda, rápida aí, por alguém, por um amigo. E os momentos na vida dois tende a ser muito bom. O clima fica mais espontâneo e cheio de boas surpresas já no período da noite. Então, por que você não aproveita o dia, né? Bom, fechando aí as previsões para você do signo de peixe. Bom dia, peixinha. Peixe, a sorte e a intuição fica em alta, com a lua na quinta casa da fortuna. Especialmente você tem sorte hoje em jogos e apostas. A sua energia fica ótima para cuidar da saúde e melhorar hábitos, hein? Com foco total na postura. No amor, a paixão tá no ar, mas cuidado com a possessividade para manter aí a harmonia na vida dois. Aqueles ciúmes louco, envaidecido, não vai rolar hoje, hein?
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1: Próximo encontro amanhã, terça-feira, a partir das 8, eu tô de volta com mais previsões astrais. Fica aí que já tem fofoca dos famosos também. Você ouvinte, dando bom dia aqui no nosso programa. 8h52.

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1: 8:58.
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13: O Tropis de hoje recebe uma banda que vem conquistando cada vez mais o espaço entre Três Corações e região, viu gente? Eles estão levando aos palcos grandes clássicos do rock nacional e internacional, coragidos rock bands.
14: Que coisa legal que você perguntou. Houve um evento aqui o ano passado, e o organizador, ele estava muito chateado, porque ele não tinha conseguido verba. E esse evento não ia sair, um evento de motociclista.
13: Sim.
14: E aí eu virei pro Fernando e a turma incentivando, falei, ô Fernando, vamos tocar lá pro cara. Aí eu entrei em contato e ele falou, ah, mas eu tô precisando de ajuda, eu não tenho grana. Eu falei, cara, é aí que entra a gente. Nós vamos tocar de graça no teu evento. E ali, pode você ver, foi espontâneo isso daí, era pra tocar lá, porque a gente ainda não tinha tocado fora. E voltar lá pra nossa caverna, vai, vamos dizer assim, ficar quieto.
13: E pronto.
14: De lá até um outro que faz muito evento aqui, o

0: Léo, que faz o skate. Terminou o show, a gente desmontando as coisas, ele veio nos parabenizar e já falando que queria a gente no evento de skate dele.
1: A gente tocou em novembro do ano passado no evento de skate, agora em maio no evento esportivo.
0: E foi em agosto, não foi esse evento também?
1: Esse evento de moto foi dia 9 de agosto.
0: Foi praticamente o nosso primeiro show.
1: É, nosso primeiro mesmo.
0: E ele abriu o que queria a gente no evento de skate dele.
1: A gente tocou em novembro do ano passado no evento de skate, agora em maio no evento esportivo.
0: E foi em agosto, não foi esse evento também?
1: Esse evento de moto foi dia 9 de agosto.
0: Foi praticamente o nosso primeiro show.
1: É, nosso primeiro.
0: O que queria a gente no evento de skate dele.
1: A gente tocou em novembro do ano passado no evento de skate, agora em maio no evento esportivo.
0: E foi em agosto, não foi esse evento também?
1: Esse evento de moto foi dia 9 de agosto.
0: Foi praticamente o nosso primeiro show.
1: É, nosso primeiro.
0: O que queria a gente no evento de skate dele.
1: A gente tocou em novembro do ano passado no evento de skate, agora em maio no evento esportivo.
0: E foi em agosto, não foi esse evento também?
1: Esse evento de moto foi dia 9 de agosto.
0: Foi praticamente o nosso primeiro show.
1: É, nosso primeiro mesmo.
0: E ali abriu as portas.

Música também, já que você tá no clima da Copa aí também, MC Guimê e Turma do Pagode aqui na Tropical. Isso aqui é pra trazer aquele clima de Copa do Mundo. Agora são 9:13, 9:13 da nossa manhã. Vem comigo.

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4: Mas já, 9:30, hora da faxina pra você. Bom dia. Ah, frio danado, hein? Rapaz, se o clima tempo tiver certo, tem chuva hoje, né? Aí eu não sei se não é um bom dia pra poder pôr a roupa no varal, não. Se pôr, tem que ficar de olho, hein, amigo? Se colocar a roupa no varal, tem que dar um jeito aí, né? Bacana demais começar o dia com você. Deixa eu chamar as meninas aqui também. Tá trabalhando, tá aí ouvindo a Tropical. Bom dia pra você, Simone chegou por aqui. Simone, bom dia. Wellington, bora faxinar. Tempinho ruim, hein? Misericórdia. É. Falou aqui, ó, o tempo tá bom hoje não, viu? Então vamos fazer o seguinte, ó. Faz igual o Zeca Pagodinho. Deixa a vida levar. Deixa a vida levar. Sheila, bom dia. Bom dia especial também pra Anne. Hoje é aniversário da Sueli Cristina Garcia. Já vai pra lista dos aniversariantes do dia, viu?

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1: Hoje vamos relembrar, voltando no tempo, voltando no passado, falando aí sobre um dos nomes aí do bom samba raiz. Gente, Noite Ilustrada, recordando, relembrando um dos grandes nomes do samba brasileiro, de uma voz marcante, de um estilo elegante. Noite Ilustrada ajudou a escrever uma página importante na história da música popular brasileira. Nascido como Miro Silva, ele adotou o nome artístico, que acompanharia por toda a carreira e conquistou apenas nas rádios de todo o país, especialmente nas décadas de 50, né, 1950, e nas décadas de 1970, só o Brasil inteiro. Entre os sucessos mais lembrados, a canção Volta Por Cima, Cara de Boba, músicas que atravessaram gerações e continuam sendo presentes nas memórias dos amantes do samba. Na Academia do Samba também, um sucesso que marcou e fez história. A sua interpretação única transformava cada canção em uma verdadeira história contada através da música. Mais do que um cantor de sucesso, Noite Ilustrada foi um importante representante da cultura brasileira, levantando o samba para diferentes públicos, inclusive, e também, né, contribuindo para a valorização da música negra no país. O seu legado permanece vivo hoje, inspirando novos artistas, emocionando quem aprecia a boa música, o bom samba, o samba raiz. Uma verdadeira lenda do samba brasileiro que merece ser lembrada aqui no nosso Velhinhas do Manhã da Tropical.

0: 9:59.
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8: Moradores de Três Corações clamam por segurança após mais uma invasão à residência. Acidente mata duas pessoas e fere outras quatro em Lavras. Em Alfenas, dois homens foram executados a tiros e um terceiro ficou gravemente ferido. Homem morre após cair em nascente na zona rural de Machado. Em Passos, o corpo de um homem foi encontrado em um córrego e um jovem morreu ao bater a motocicleta contra um barranco. Motociclista morre após motocicleta colidir com poste em Pouso Alegre. Denúncia de tráfico de drogas na Nova Três Corações termina com prisão de suspeito.
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8: Moradores de Três Corações clamam.

0: Clamam por segurança após mais uma invasão à residência. Ladrões não estão dando trégua para os moradores de Três Corações. Ontem de madrugada, por volta das 4h23, uma residência na rua Antônio de Carvalho, número 26, no bairro Santo Afonso, foi invadida. Da área de serviço foram furtados uma bicicleta infantil de cor rosa, uma parafusadeira, um telão, um aparelho de TV box e roupas masculinas e femininas. Um suspeito foi filmado pulando o muro da residência e saindo com os objetos furtados. A polícia militar foi acionada ontem de manhã, mas de acordo com os moradores, foram informados de que não havia viatura disponível para o atendimento. Quem tiver informações sobre a bicicleta, por favor, entrar em contato com a polícia. Acidente mata duas pessoas e fere outras quatro em Lavras. Um grave acidente ontem de manhã na BR-265, nas proximidades do Parque de Exposições de Lavras, matou no local Daniele Campos Pereira, de 32 anos, e Luciene Aparecida de Oliveira, de 33 anos, que residiam em Lavras. Segundo informações, o veículo Onix em que elas estavam bateu de frente com um Gol e os corpos ficaram presos às ferragens. Após o desencarceramento pelo Corpo de Bombeiros, foram levados para o IML. Os motoristas dos dois carros, um homem de 30 anos e outro de 52 anos, sofreram ferimentos e foram conduzidos pelo SAMU para a UPA. Dois passageiros com ferimentos superficiais receberam assistência médica no local. As causas do acidente ainda estão sendo apuradas. Em Alfenas, dois homens foram executados a tiros e um terceiro ficou gravemente ferido. O crime ocorreu no interior de um bar, na Avenida Henrique Munhoz Garcia, no bairro Jardim Esperança, em Alfenas, no sábado à noite, por volta das 23 horas, após o jogo da seleção brasileira. As equipes de resgate do Corpo de Bombeiros e do SAMU foram empenhadas para socorrer três vítimas de disparos de arma de fogo. Segundo informações da polícia, três criminosos armados e encapuzados invadiram o local e efetuaram os disparos contra o grupo. Equipes do Corpo de Bombeiros, do SAMU e da Polícia Militar foram acionadas. Após os procedimentos pré-hospitalar, os feridos foram conduzidos ao Hospital Universitário Alzira Avelano. Duas das vítimas não resistiram aos ferimentos e evoluíram para o óbito. Um dos mortos, identificado como Cenoura, com passagens por tráfico de drogas, assaltos, ameaças e homicídio, foi morto com 12 tiros, enquanto a terceira vítima segue internada em estado grave. A Polícia Militar isolou a área para os trabalhos da perícia. Homem morre após cair em um poço na zona rural de Machado. Em Machado, na última sexta-feira, o Corpo de Bombeiros foi acionado para atender um caso de afogamento no bairro Caixeta, na zona rural do município. Um homem de 52 anos estava trabalhando na manutenção da captação de água na comunidade e caiu no poço de uma nascente. Quando os bombeiros chegaram, ele já havia sido retirado pelos colegas de trabalho e levado para a Santa Casa, mas infelizmente evoluiu para o óbito. Além do corpo de bombeiros, trabalharam no caso socorristas do SAMU e de uma equipe municipal de resgate que prestaram socorro a outro funcionário que passou mal devido à situação do colega. Em Passos, o corpo de um homem foi encontrado em um córrego e um jovem morreu ao bater a motocicleta contra um barranco. Em Passos, o corpo de um homem foi encontrado submerso em um córrego no sábado de manhã. Populares que passavam pelo local avistaram a vítima dentro da água e acionaram o corpo de bombeiros. Os militares acessaram o leito do córrego e verificaram que o homem já estava em óbito. Ainda em Passos, um rapaz de 22 anos morreu ontem ao perder o controle da motocicleta e bater contra um barranco em uma curva na rodovia MG-146. O impacto foi tão violento que o jovem foi parar a vários metros da motocicleta e morreu no local. Motociclista morre após motocicleta colidir com poste em Pouso Alegre. Na sexta-feira, uma motocicleta colidiu com um poste da CEMIG na Avenida Aeroporto, em Pouso Alegre. O condutor Pedro Kevin, de 25 anos, morreu no local. A Polícia Militar registrou o boletim de ocorrência para investigação da causa do acidente. Após a perícia, o corpo foi encaminhado ao IML. Denúncia de tráfico de drogas na Nova Três Corações termina com prisão de suspeito. Uma denúncia de tráfico de drogas em uma residência no bairro Nova Três Corações levou policiais militares a apreenderem cocaína, maconha, balança usada para pesar entorpecentes, dinheiro do tráfico e celulares. Um homem de 25 anos confessou ser o proprietário dos materiais e foi conduzido para a delegacia de plantão.
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4: Hoje, 15 de junho, quem sopra velhinha hoje? Parabéns pra você que faz aniversário hoje. Todo o time da Tropical tá aqui desejando pra você saúde, paz, realização, sucesso numa nova etapa aí da vida também, né? Jackson Antônio Félix da Silva, caminhoneiro, lá de Eloy Mendes. Alô, Lourenço Henrique Inácio, de 7 anos, do Portão de Cambuqueira, sítio Bom Pastor, um abraço. Daiane de Souza, da Nova Três Corações. Lucilena de Oliveira, do Parque Jussara. Jorge da Capina, de Santana. Também Sueli Cristina Garcia Cruz, lá do bairro Nossa Senhora Aparecida, também soprando velhinho.

0: Bom, a Sueli Cristina Garcia Cruz é do Peró. Um abraço pra você também, viu? Ana Vitória também da Silva, Silva Antônio, do Vila Resende. Vitor Antônio Pedro do Taquaral, soprando velhinha no dia de hoje. Parabéns pra você, sucesso, paz, realização.
1: Que este novo ciclo traga alegria, sucesso e momentos especiais. Parabéns pra você!

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5: O Tropis de hoje recebe uma banda que vem conquistando cada vez mais o espaço entre Três Corações e região, viu gente? Eles estão levando aos palcos grandes clássicos do rock nacional e internacional,
6: Coragidos Rock Band.
7: Porque o que a gente faz é
8: resgatar.
7: É o que tá todo mundo hoje resgatando, mas não tem ninguém inventando.
5: Novo, né?
7: É.

0: o novo tem que vir, né?
1: Às vezes você põe uma música nova ali, mas não pega, né? Então, pouca gente vai conhecer uma música nova, né? Então, o rock mesmo, você parar pra pensar...
0: Um espaço preparado só pra isso, o espectador, ele já tá indo.
1: Pra conhecer.
0: Ciente que ele não tá, nunca ouviu aquela música, é, né? Uma expectativa nova. E ali você consegue ver. É a falta que fazem os festivais, né?
2: Sim, os festivais.
0: Quanta saudade, quanta coisa. Quanto músico saiu lá da década de 60 até hoje aí, né? Na ativa.
2: Verdade.
0: E a partir do momento que isso vai se escondendo, vai acabando.
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5: Nota de falecimento. É com profundo pesar que a família de Jorge William Abreu Coelho comunica seu falecimento e convida parentes e amigos para seu sepultamento hoje às 15 horas, saindo do velório 1 da funerária São Vicente de Paulo para o cemitério Parque das Palmeiras. A funerária São Vicente notificou o falecimento de Jorge William, mais conhecido como William da Filmagem. Residia na rua Coronel Azarias Florêncio Pereira, Centro. Antecipadamente, a família enlutada agradece.
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6: Bom, uma atualização importante aí para a grande final da Copa Bairrão Tropical de Futsal 2026. A decisão entre São Jerônimo e Monte Verde está aí marcada para o dia 20 de junho, sabadão. Vai ser no ginásio Pelezão e você acompanha no canal da Tropical e também você pode estar lá. A organização ampliou a capacidade de público para 4 mil torcedores e vai disponibilizar 45 seguranças para reforçar a tranquilidade e a segurança do evento. Bom, prepara aí a sua torcida, reúne a família e vá lá fazer parte da grande festa do esporte tricordiano. E nós estaremos lá também na grande final do Bairrão Tropical de Futsal, dia 20 de junho, no ginásio Pelezão. E você acompanha tudo com som e imagem ao vivo pelo canal da Tropical. Olha, vamos estar junto aí no sabadão. Já chegou a grande final, agora são 10h35.
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6: Muito bem, olha ele aí, Barney na íntegra.
8: Elton Casa na íntegra. Good morning, Elton Casa. Valeu, meu amigo Pumba, na íntegra.
6: Valeu, Barney, um abração pra você. Obrigado pela audiência aí, obrigado pelo carinho. Bom dia, ele roda, hein? Ele roda. Wellington, põe o nome do meu marido, Renato Magalhães Fonseca, no sítio Barro Branco. Põe na lista dos aniversariantes aí também, tô encaminhando aqui, minha querida. Bom dia pra você. Excelente manhã, deixa eu ouvir também o Mala. Fala, Mala. Ele aí, ó. Quem que ele vai criticar hoje? Vamos ver.
9: Mais uma vez, churrasco desmarcado.
6: Eita, você, foi culpa de vocês. Vocês que foram culpados. Vocês que foram culpados.
9: Cadê? Bom dia, Zainz, Thundercat, a Neus, esse dia, benção. Bom dia pra vocês todos. Cadê o Júlio? Júlio, firmo, prumo. Ah, desmarcaram o churrasco por causa do Júlio. Eu ia te falar, pô, você não tem jeito, não. Rapaz, esse final de semana foi brabo. Foi brabo. Sem Deus pode. Não, primeiro eu. Já viu aquele ditado? Antes uma volta bem dada do que um taio mal taiado. É, senti isso na pele esse final de semana.
6: Ah.
9: Nunca mais na vida.
6: O que você fez? É.
9: E a moça lá do Bang Jump lá. Amigo, gente, aquilo de santo pai eterno.
6: Ah,
9: não tem noção pra ir daquele, não.
6: É foi daquela, cara. Inadmissível.
9: Que coisa ridícula aquilo. Santo pai.
6: Colocaram a corda na mulher lá.
9: Não, tô falando pra vocês. Dois helicópteros bateu de frente lá no Rio de Janeiro. Não, você tá doido.
6: Uma coisa tá errada.
9: Eles falaram que a bruxa tá sorte, mas sortaram, né? O bonde inteiro. Em Deus Pai.
6: Pois é, cara.
9: E o Brasil?
6: Ah, vamos entrar em outro assunto agora aqui.
9: Rapaz, o Brasil deu tanta sorte que acontece o seguinte, que agora tem 8º, né?
6: Uhum.
9: Os 8 melhores terceiros lugar vão classificar. Então, né? É meio difícil de nós ficar fora. Porque se dependesse de nós. Ah, meu filho. Santo Pai Eterno. Hã? E o coração? Ah, coração não é bonito, não. O coração é muito feio. O coração. Se, não, eu ia mandar mensagem pra eles. Não, esquenta a cabeça, não, filho. Nós sentimos o mesmo gostinho e pior, nem de casa. Não, liga não. Você tá maluco? A Alemanha, é, tudo indica, sei não, viu? Que vai dar chucrute de novo.
6: Será?
9: Porque nós sem chance. Não. É que a mulambeira, que é a fubazeira que levou lá, sem chance, esquece.
6: Pai.
9: Esquece.
6: Ah, eu vou torcer.
9: Não, mas é demais, filho. Não dá não.
6: Ah, pessimista.
9: Bora, Sussu. Crocro tá quietinho, hein? Não fala mais nada, quietinho. Sumiu.
6: Disciplinado.
9: O que será?
6: Tá disciplinado. Ele tá disciplinado, orientado e amordaçado. Certeza. Agora o Brasil, cara. Poxa. Tem algumas coisinhas aí, né? Pra ajeitar. Quase tudo, né? Você vê a Alemanha jogando, você fala, ah, meu Deus. Hoje tem Espanha, amanhã tem os hermanos. Suíça também, deu um baile a Suíça na Tunísia, hein? Mas o Brasil, vamos acreditar que o Ancelotti vai resolver as pendengas lá, que... O Ancelotti, vem cá, chega mais perto aqui, vem cá, chega mais próximo aqui. Você não tem o que fazer, não? Pelo amor de Deus, hein? Rafinha jogou horrivelmente o jogo inteiro. E o Hendrick no banco. Dá pra você entender um negócio desse, não? Aí depois vem o Brasil, né? E o Brasil não ganhou, mas ganha como? O cara pedindo passagem, fazendo gol, o menino querendo jogar no banco. Ô, Celote, já fez eu passar raiva no primeiro jogo, hein? Não fez eu passar raiva no amistoso, mas fez no primeiro jogo da Copa. Parabéns!

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0: vão ser meio cético em relação ao 7-1, né, cara? Foi lá, aconteceu, né? Quem pode tomar 7-1 da Alemanha? Essa é uma vergonha. Que seleção que é capaz de tomar 7-1 da Alemanha? Como é que pode, né? É uma vergonha.
1: Rapaz, uma coisa que mãe falava, você leva pra vida, pra ré da vida, não adianta.
0: O quê?
1: Né? Ah, mãe, todo mundo faz. Você não é todo mundo. Pode na tua cabeça.
0: A mãe falava.
1: Esquece. Eu não nasci pra fazer coisa errada.
0: Exatamente.
1: Não adianta. Rapaz, ontem tu acha que... O jogo pô, todo mundo. O que aconteceu? Não. Acabou com o meu final de semana. Deu-me livre, guarda.
0: Por quê?
1: Não.
0: O que você tava vendo?
1: Aqui, o Japão. Tira o jogo do Japão ontem. Reparei duas coisas.
0: O quê?
1: Né? Primeiro, japonês ele pode ser o homem mais rico do mundo. Eles pode. Não ligam pros dentes. Tá nem. Os dentes tudo torto, tudo amarelo. Tu, você, enquanto você tá gastando fortunas com teu dente, o japonês não tá nem aí pro dente.
0: Né? Você viu algumas cenas isoladas aí, né? Do jogo.
1: Outra coisa, o goleiro do Japão é negão. Ah, mas o que tem goleiro? Rapaz, japonês negão é Suzuki. Zoinho puxadinho, maior chapoca de um beijo de negão que eu tinha. Eu tava assistindo o jogo do Japão com meu filho. Na hora que ia no goleiro, vai lá, vai lá, japonês negão.
0: É meio raro.
1: Japonês negão, Suzuki. É, procura aí pra você ver.
0: Suzuki.
1: Oi, puxadinho. É, mas o beijo, chapoca de um beijo. É.
0: Eu vi até meme na internet isso aí.
1: A mãe sempre falou pra você, tu japonês. Não, eu sou negão. É, mas o Japão tem que só acertar a zaga ali, porque eles dão trabalho. Né? Não vai ser campeão, mas eles vão incomodar o torneio.
0: Vai ser melhor que o Brasil, talvez? Pode ser, né? Pode ser. Às vezes sim, às vezes não, né? O que é que houve aí?
2: Deixa eu só passar esse pepézinho aqui, porque eu vou falar os jogos dessa segunda-feira pra vocês.
0: Ai!
2: O primeiro jogo do dia acontece às 13 horas em Espanha e Cabo Verde, e às 16 horas tem Bélgica e Egito. Já às 19 horas tem Arábia Saudita e Uruguai. Pra fechar às 10 horas da noite tem Irã e Nova Zelândia.
0: Aí, ó, Brasil joga na sexta, rapaz. 19h, turma tudo reclamando. Ah, não vai ter como sair mais cedo do trabalho. Ah, gente, vamos gastar serviço aí. Bom demais, olha, tá na hora de deixar aí já o espaço pra o Luiz Carlos de Freitas se ajeitar aqui no estúdio. Tô de volta com você amanhã, gente. A partir das 6, com o nosso Manhã da Tropical. Obrigado pela sua audiência, o carinho, a sua atenção também, a sua participação. Pra você que tá aí também, né? Já preparando o almoço, correria, não deu tempo de mandar áudio aqui, mas não perde um programa. Valeu pela sua audiência também, tá? Tô indo nessa, aí a gente se fala. Um beijo no seu coração. Tchau!

0: 11 horas. Rádio Tropical.net informou a hora certa. 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
1: 11 horas

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5: Alô, minha gente, muito bom dia. Três Corações e cidades vizinhas, ou por onde quer que alcancem o nosso sinal, bom dia. Está entrando no ar Cidade Revista, edição do dia 15 de junho de 2026. Eu sou Luiz Carlos de Freitas e junto com toda a nossa equipe, vamos levar até o seu conhecimento os principais fatos, informações, reportagens que são destaque no nosso município e também na região. Acompanhe o trabalho de entrevistas e reportagens de Betânia Machado, Graziela Melo, Elison Gonçalves e Zezinho Rodrigues, trazendo assuntos que movimentam a nossa cidade. E nas notícias do Complexo Policial, a apuração é por conta de Donizete de Almeida. Fique atento, se informe, participe. O Cidade em Revista está só começando. Aniversariantes do dia 15 de junho: Jackson Antônio Félix da Silva, caminhoneiro, Eloy Mendes, Lourenço Henrique Inácio, 7 aninhos, hoje no portão de Cambuquira, sítio Bom Jardim. Daiane de Souza, Nova Três Corações, Lúcia Helena de Oliveira, do Parque Jussara, Jorge da Capina, no bairro Santana, Sueli Cristina Garcia Cruz, do bairro Nossa Senhora Aparecida, Ana Vitória da Silva Antônio, na Vila Resende, Vitor Antônio Pedro, no Taquaral, e Renato Magalhães Fonseca, no sítio

0: Barro Branco, a todos votos de muitas felicidades.
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0: A previsão do tempo para esta segunda-feira, dia 15 de junho, indica temperaturas entre 16 e 23 graus em Três Corações. O sol aparece entre nuvens ao longo do dia, mas há previsão de pancadas rápidas de chuva, tanto durante o período diurno quanto à noite. Possibilidade de chuva. Atenção no trânsito deve ser redobrada. Motoristas precisam reduzir a velocidade, manter a distância segura dos demais veículos e ficar atentos às condições da pista, que podem ficar escorregadias. Olha, um alerta importante para a convivência e o respeito no trânsito. Em dias chuvosos, é comum a formação de poças d'água nas ruas. Infelizmente, muitos pedestres acabam sendo atingidos pela água levantada por veículos que passam em alta velocidade. Mais do que uma questão de trânsito, trata-se de respeito, empatia com o próximo. Quem está caminhando pelas calçadas ou aguardando transporte público merece consideração. Portanto, ao se aproximar de áreas alagadas ou com acúmulo de água, reduza a sua velocidade e evite jogar água sobre os pedestres. Pequenas atitudes fazem grande diferença para tornar o trânsito mais humano, seguro e respeitoso para todos. Isso tem uma chamada de nome, né? Educação. 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Manchetes de hoje. Médica alerta. Acompanhamento regular da saúde ajuda homens idosos a adotarem hábitos saudáveis e prevenirem o câncer. Cine de Três Corações inicia a semana com novas oportunidades de emprego. Palestra para casais aborda o poder do perdão na cura do relacionamento conjugal nesta segunda-feira. Agro 3 2026 abre pré-cadastro nesta segunda-feira e reforça a expectativa para a maior edição da feira. Corpo de Bombeiros celebra 35 anos de atuação em Três Corações com homenagens, reconhecimento e anúncio de novos investimentos. Obrigatoriedade da água gratuita em bares e restaurantes gera debate no sul de Minas. Junho Violeta, delegada alerta sobre a violência psicológica, abandono, golpes financeiros e explica como a lei protege os idosos. No quadro Rádio Notícia de hoje, morador cobra esclarecimentos sobre andamento da política nacional, Aldir Blanc em Três Corações. Campo está sendo destruído, alerta morador do Cinturão Verde ao pedir ações urgentes para preservar esse espaço esportivo. Interdições para a festa da Praça de Lon Resende geraram reclamações de moradores e motoristas. Secretaria do Meio Ambiente promove manhã de conscientização e sustentabilidade no Parque Dondinho. Escolas de Três Corações e região podem participar da Olimpíada Nacional sobre Energia e Sustentabilidade. Novo marco do transporte público muda regras da mobilidade urbana e ainda pode impactar cidades da região. E ao final desta edição, acompanhe as notícias do Complexo Policial com o repórter Donizete de Almeida. Fique ligado, estamos começando o Cidade em Revista.
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0: 11:07, eis o nosso primeiro quadro, Momento Saúde. À medida que envelhecemos, é necessário um acompanhamento médico para adquirir hábitos saudáveis e evitar os riscos do surgimento de um câncer. Isso principalmente no caso dos homens que tendem a fugir de exames e consultas. É o que defende a especialista em clínica médica, doutora Fernanda Magrini Sesca.
2: O ideal seria que todas as pessoas tivessem uma equipe de acompanhamento para fazer o gerenciamento do envelhecimento, porque conforme vem a idade, vai aumentando realmente os riscos do desenvolvimento dos cânceres. E a gente sabe que os hábitos de vida estão relacionados ao surgimento, né, dos tumores. Então, idealmente, né, aquele homem que fuma, aquele homem que tem hábitos alimentares não saudáveis, aquele homem que tem um nível de estresse muito alto, né, que são todos fatores que a gente sabe que estão ligados diretamente ao surgimento das neoplasias. Então, esse paciente deveria já procurar ajuda para conseguir ter a mudança desses hábitos, né? Porém, caso venha esses primeiros sintomas como surpresa, então, idealmente, procurar logo na primeira alteração sintomática para que se possa ser feito o diagnóstico mais rápido possível, implementação do tratamento. O diagnóstico precoce, ele coloca o paciente com um sistema de tratamento mais conservador. Então, o diagnóstico precoce do câncer colorretal, né, quando a gente faz a colonoscopia de rastreio e faz o diagnóstico de um pólipo, que com certeza no futuro viraria um câncer, a retirada desse pólipo, ela é muito tranquila, é feita ali no momento que o paciente já está fazendo a colonoscopia e esse paciente não precisa de fazer nenhum tipo de tratamento adjuvante, quimioterapia, radioterapia.
3: A médica reforça.
2: Então o prognóstico é muito bom, diferente daquele paciente que não faz o rastreio, desenvolve o câncer colorretal. Se esse câncer ainda não tem metástases, né? O paciente é submetido à retirada cirúrgica e daí, dependendo de como for as margens dessa cirurgia, ele tem necessidade de fazer quimioterapia e daí vai cada vez mais aumentando as necessidades de tratamento para aquela mesma doença.
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0: Bom, muito obrigado à doutora. E nós estamos iniciando o quadro Momento Saúde, mas ainda tem mais matérias, tem mais. O prefixo disparou antes aqui, peço perdão. Começando mais uma semana, o jornal traz informações importantes para quem está em busca de oportunidade no mercado de trabalho. Bom, finalizamos mesmo rádio. Ah, então tá certo, vamos dar continuidade. Voltemos ao assunto aqui. Começando mais uma semana, o jornal traz informações importantes para quem está em busca de uma oportunidade no mercado de trabalho. O Cine de Três Corações está com diversas vagas disponíveis para profissionais de diferentes áreas e níveis de experiência. Quem traz os detalhes é o coordenador Alex Andrade. O Alex Andrade, com orientações sobre as oportunidades abertas e como os candidatos podem participar dos processos seletivos. Então vamos ouvi-lo, aqui no Cidade Revista.
4: Bom dia, ouvintes da Rádio Tropical. Eu sou Alex Andrade, coordenador do Cine de Três Corações. O Cine está com diversas oportunidades de emprego abertas em diferentes áreas, como comércio, atendimento e vendas, administrativo, indústria, produção, logística, construção civil, manutenção, alimentação, saúde e serviços gerais. Todas as vagas disponíveis serão divulgadas no Instagram oficial do Cine de Três Corações, @vagasdocinetc. O trabalhador que deseja comparecer ao Cine para realizar cadastro, atualizar suas informações ou se candidatar às vagas de emprego abertas, deve acessar o Instagram do Cine e verificar quais são os documentos obrigatórios para atendimento. Essa orientação é importante para agilizar o atendimento e evitar pendências no cadastro. Nessa semana, teremos processos seletivos presenciais importantes na UAI de Três Corações. Hoje, dia 15, das 13 às 16 horas, a empresa Eletrodel realizará entrevista para as vagas de ajudante geral e eletricista. Amanhã, dia 16 de junho, das 8 às 12 horas, a empresa VRS Mangels realizará entrevista para as vagas de operador de máquina e ajudante de produção. Na quarta-feira, dia 17 de junho, a empresa VRS Mangels também realizará entrevista das 8 às 16 horas para operador de máquina e ajudante de produção. Na quinta-feira, dia 18 de junho, das 8 às 12 horas, teremos novamente entrevista da empresa Eletrodel para ajudante geral e eletricista. No mesmo dia, das 13 horas às 16 horas, a VRS Mangels realizará entrevista para operador de máquina e ajudante de produção. E na sexta-feira, dia 19 de junho, das 8 às 14 horas, a VRS Mangels realizará entrevista para operador de máquina e ajudante de produção. Para participar das entrevistas presenciais, os interessados devem comparecer ao UAI de Três Corações, localizado na Avenida Rei Pelé, número 1048, no bairro Nossa Senhora Aparecida, levando documento com foto, carteira de trabalho física ou digital e currículo atualizado. Lembramos que as vagas podem ser preenchidas conforme o andamento dos processos seletivos das empresas. Para acompanhar as oportunidades disponíveis, acesse o portal Emprega Brasil, o aplicativo da carteira de trabalho digital ou acompanhe o Instagram do Cine de Três Corações, @vagasdocinetc. Cine de Três Corações, aproximando trabalhadores das oportunidades.
0: 11 horas e 13. Outro assunto. A vida dois é construída diariamente por meio do diálogo, da compreensão e também da capacidade de perdoar. Pensando na importância desses valores para a harmonia familiar, a Matriz Sagrada Família promove nesta segunda-feira, portanto hoje, dia 15, às 19h30, uma palestra especial que será voltada para casais, abordando ali o tema do perdão como caminho para a cura e o fortalecimento do relacionamento conjugal. Quem faz esse convite à comunidade é o cônego Sérgio, que destaca a importância dessa reflexão para os casais que desejam cultivar relacionamentos mais saudáveis, baseados no amor, no respeito e na reconciliação.
5: Eu quero bater a porta de cada casal que está me ouvindo, de cada pessoa que quer dar mais um passo na vivência do sacramento do matrimônio e que quer também aceitar uma ajuda para aprofundar ainda mais o sentido da vida a dois, o sentido do sacramento do matrimônio, que é santificar a vida do homem e da mulher. Segunda-feira, dia 15, seguindo aquele ciclo de palestras, de formações, teremos na Matriz da Sagrada Família uma palestra com uma temática muito especial: a prática do perdão e a cura do relacionamento conjugal. Então venha participar conosco, com certeza vai ser um momento especial de reflexão, de aprofundamento, de entendimento de qual é a importância do perdão na vida do casal, justamente para curar feridas, para ajudar os dois a se superarem naquilo que no dia a dia muitas vezes vai desgastando o relacionamento conjugal, a vida a dois, e muitas vezes até criando dificuldades para a vivência do sacramento do matrimônio e para a vida familiar. Então, segunda-feira, dia 15, às 19h30, na Matriz da Sagrada Família, uma palestra especial para os casais, tratando da importância da prática do perdão na cura do relacionamento conjugal. Fica o convite para os casais da comunidade e da cidade participarem conosco.
0: Palavras do cônego Sérgio, muito obrigado. 11h15, segunda-feira, 15 de junho. Nós vamos a um breve intervalo e já eu volto com mais notícias e informações.
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0: 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A organização ampliou a capacidade do público para 4.000 torcedores. E a retirada de ingressos ser feita online pelo site simpla.com.br. 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A entrada é solidária. Para acessar esse evento, será necessária a doação de 1 quilo de alimento não perecível. Vai ser destinado às ações sociais do nosso município. 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
4: 11:19. A partir dessa segunda-feira, dia 15 de junho, produtores rurais, empresários e visitantes já podem realizar o pré-cadastro para participar da Agro 3 2026. Tá faltando pouco mais de 3 semanas para o início da feira. A organização intensifica os preparativos para aquela que promete ser a maior edição já realizada. A repórter Betânia Machado nos traz mais informações. Betânia.
5: Começam hoje, dia 15 de junho, os pré-cadastros para a Agro 3 2026, feira de negócios que será realizada entre os dias 8 e 11 de julho no Parque de Exposições de Três Corações. Quem pretende visitar o evento já pode garantir o credenciamento antecipado pela internet. O cadastro é gratuito e obrigatório para acesso à feira. A orientação da organização é que os visitantes realizem o procedimento com antecedência para evitar filas nos dias do evento. Faltando menos de 30 dias para a abertura da feira, os preparativos entram agora na reta final. Segundo o diretor executivo da Associação Comercial e Empresarial de Três Corações, Carlos Augusto Valadão, as equipes estão trabalhando intensamente para garantir uma grande estrutura aos expositores e visitantes.
6: Os nossos preparativos estão a todo vapor. Nós estamos há praticamente 30 dias do evento, trabalhando desde o começo do ano, mas normalmente nessa época, quando falta 40, 30 dias, é que a gente dedica 100% do tempo para a feira. São reuniões constantes com fornecedores, reuniões com os expositores. Estamos preparando tudo para que a Agro 3 permaneça sendo um grande evento para a nossa cidade.
5: A expectativa é reunir cerca de 120 expositores e receber visitantes de toda a região. Neste ano, a feira terá uma área ampliada dentro do Parque de Exposições, ocupando também novos espaços para receber mais empresas e oportunidades de negócio. Entre os destaques da edição de 2026, está a presença cada vez maior de soluções voltadas à tecnologia, inovação e gestão rural.
6: A grande novidade que a gente traz para esse ano é a tecnologia e a gestão. Além dos expositores, que traz todo aquele maquinário, todos os implementos que o homem do campo, que o produtor rural precisa, esse ano nós estamos trazendo muita tecnologia, muita modernidade e muita gestão para que o produtor rural, o homem do campo, possa ter mais rendimento dos seus negócios. Esse é o grande motivador deste ano, a tecnologia e novidades para o agronegócio.
5: Carlos Augusto reforça que a Agro3 mantém a sua essência como uma feira voltada para geração de negócios, fortalecimento do agronegócio e desenvolvimento econômico regional.
6: A feira é um grande momento de negócios, né? Como a gente vem falando desde o primeiro ano, ela não é uma feira de eventos, uma feira de shows. Ela é uma feira de negócios. Então a gente fortalece o homem do campo, a gente fortalece a nossa cidade, a gente fortalece o agronegócio, a gente fortalece o nosso comércio.
5: Além de movimentar o setor agropecuário, a expectativa é de impacto positivo em diversos segmentos da economia local, como hotéis, restaurantes, bares, postos de combustíveis e comércio em geral. A organização também reforça que a entrada será gratuita, mas somente para as pessoas previamente cadastradas e identificadas com crachá.
6: Faça o seu pré-credenciamento antecipado. Eu gosto de frisar que a feira é gratuita, mas só entra quem estiver credenciado e com crachá. A partir do dia 15 de junho, nós já vamos colocar no ar um site onde a pessoa poderá entrar, fazer o seu pré-cadastro. Quando chegar na portaria, ela vai informar seu CPF e tirar o seu crachá. Então antecipe, faça o seu credenciamento, o seu pré-credenciamento, para evitar filas.
5: A Agro3 2026 acontece de 8 a 11 de julho no Parque de Exposições de Três Corações. Os portões ficarão abertos para a entrada de visitantes até às 20 horas, com encerramento das atividades às 22 horas. Betânia Machado para o Cidade em Revista.
4: Hoje, dia 15 de junho, é Dia Mundial da Conscientização da Violência contra a Pessoa Idosa. Nessa edição, nós vamos acompanhar uma entrevista com a delegada doutora Hipólita Brum de Carvalho, titular da Delegacia de Proteção à Pessoa Idosa, aqui de Três Corações. Dentro da campanha Junho Violeta, mês dedicado à conscientização e ao combate à violência contra a pessoa idosa, a delegada vem nos explicar o significado da mobilização que busca alertar a sociedade para a necessidade do respeito, da proteção e garantia dos direitos daqueles que ajudaram a construir nossas famílias, comunidades. Ela também destaca quais são os principais direitos assegurados pelo Estatuto da Pessoa Idosa e orienta sobre medidas de prevenção contra golpes e fraudes.
7: Bom dia, ouvintes da Rádio Tropical. Aqui quem fala é Hipólita, delegada da Delegacia de Proteção aos Idosos de Três Corações. Vamos falar um pouquinho de junho? É o Junho Violeta, que é o mês de proteção e direitos dos idosos. Então, vou falar hoje um pouquinho com vocês sobre os direitos dos idosos, a proteção que os idosos têm dentro da lei e algumas dicas para vocês idosos, né? E toda a população não caírem em golpes, que é o que está acontecendo muito, não só na nossa cidade, né? Mas em todo o país. Por não serem nativos digitais, muitos idosos necessitam de um acompanhamento nesse sentido, né? Então, ensine aos idosos como identificar links suspeitos, como funciona o Pix, por exemplo. Por exemplo, uma situação que acontece muito. Se um filho, um neto, algum parente mandar uma mensagem para o idoso, dizendo que mudou de telefone e vou pedir um Pix urgente, uma transferência, não faça. Uma dica é: combine uma senha de segurança em família. Se o suposto parente não souber a palavra, não souber essa senha de segurança, pode ter certeza que é golpe. Nunca envie códigos por SMS. Criminosos fingem ser de empresas ou suportes para pedir códigos enviados ao celular. Esse código serve para clonar a conta. Um alerta: oferta de crédito garantido sem análise de perfil ou com juros irreais, ou pedido de pagamento antecipado, como taxas ou PIX, para liberar um valor, seja do empréstimo, é golpe.
4: Bom, em seguida, em um segundo momento, a doutora Hipólita chama atenção para as diversas formas de violência praticadas contra idosos. Ela explica que nem toda agressão deixa marcas físicas aparentes. Muitas vítimas sofrem em silêncio. A delegada esclarece como identificar sinais de violência psicológica, violência sexual, patrimonial e outras situações de abuso. Ela também destaca a diferença entre negligência e abandono, condutas que configuram violações graves dos direitos da pessoa idosa e que exigem atenção de familiares, vizinhos e até da própria sociedade.
7: Vamos falar um pouquinho agora de crimes contra a pessoa idosa. Vou falar dos mais recorrentes. A violência física, nem sempre o agressor irá cometer agressões que sejam tão perceptíveis como espancamento, lesões ou traumas. Em algumas situações, os abusos são realizados na forma de beliscões, empurrões, tapas ou agressões que não tenham sinais físicos. Temos também a violência psicológica. Ela ocorre em atos como agressões verbais, tratamento com menosprezo, desprezo ou qualquer ação que traga sofrimento emocional, como humilhação, afastamento do convívio familiar ou restrição à liberdade de expressão. Temos também a violência sexual. Os abusos visam obter excitação, relação sexual ou práticas eróticas por meio de coação com violência física ou ameaças. Agora eu vou falar a diferença de negligência e abandono. A negligência se trata da recusa ou omissão de cuidados ao idoso. Já o abandono é uma forma de violência que se manifesta pela ausência de amparo ou assistência pelo responsável em cumprir o dever de prestar cuidado a uma pessoa idosa. O idoso sofre muito também a violência patrimonial. Ela é caracterizada pela exploração imprópria e ilegal ou uso não consentido dos recursos financeiros da pessoa idosa. Como, por exemplo, apropriar-se ou desviar bens, proventos, pensão ou qualquer outro rendimento da pessoa idosa, dando-lhe aplicação diversa da sua finalidade, é o crime previsto no Estatuto do Idoso, com pena de reclusão de 1 a 4 anos e multa. Outro crime previsto no Estatuto do Idoso é a retenção do cartão magnético de conta bancária relativa a benefícios, proventos ou pensão da pessoa idosa, bem como qualquer outro documento com o objetivo de assegurar recebimento ou ressarcimento de dívida. A pena é de detenção de 6 meses a 2 anos e multa.
4: Por fim, a delegada alerta para os crimes de estelionato praticados contra idosos. Frequentemente são alvos de golpistas. Doutora Hipólita explica que prevê a legislação as penalidades para quem se aproveita da vulnerabilidade de pessoa idosa e como a lei protege essas vítimas. Ela reforça a importância das denúncias e lembra que qualquer suspeita de violência ou exploração pode ser comunicado pelo Disque 100. Isso mesmo, 100. Vamos ouvir mais essa.
7: É crime enganar o idoso? Sim. E essa prática pode ser enquadrada como estelionato, especialmente quando o objetivo é obter algum tipo de vantagem indevida à custa da vítima. Os idosos são alvos frequentes de estelionato devido a fatores como declínio natural em suas capacidades cognitivas, isolamento social e falta de familiaridade com tecnologias modernas. Mas o que diz a lei? O crime de estelionato contra idoso é uma forma específica de estelionato, que ocorre quando a vítima do golpe é uma pessoa com 60 anos ou mais. Prevê uma pena aumentada de 1/3 ao dobro, se o crime é cometido contra o idoso ou vulnerável, considerada a relevância do resultado gravoso. Atenção! São ainda mais vulneráveis as pessoas idosas acometidas por doenças neurológicas ou psiquiátricas, como Alzheimer, esquizofrenia, que podem ter dificuldade de transmitir a informação corretamente, dificultando a denúncia da violência sofrida. Como a lei protege os idosos? As proteções estão estabelecidas principalmente no Estatuto da Pessoa Idosa, que é a Lei 10.741 de 2003, e no Código Penal Brasileiro. O importante é que se você souber que algum idoso esteja sofrendo um crime, esteja passando por algum abandono, você denuncie. Procure uma unidade da Polícia Civil mais próxima, ou então, de forma anônima, pelo Disque 100. Vamos proteger os nossos idosos.
4: Estas são as palavras da doutora Hipólita, delegada. 11:32, Cidade Revista volta em instantes.
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4: Se prepare, daqui a pouco o Rádio Notícia está no ar. 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
4: 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Tá chegando o momento, perdão, 11:35. Repito, 11:35. 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
4: Notícia. No espaço destinado à participação dos ouvintes, vamos acompanhar agora as considerações de Silvio Eugênio, que traz questionamentos e preocupações sobre dois temas que, segundo ele, mereçam atenção do poder público e da comunidade. No primeiro assunto, Silvio solicita esclarecimentos da Casa da Cultura sobre o andamento da Política Nacional Aldir Blanc, o PNAB, especialmente em relação à condução dos trabalhos pela empresa contratada pela prefeitura, buscando informações sobre os próximos passos e desenvolvimento do processo. Vamos ouvir.
11: Eu venho aqui fazer uma pergunta para a Secretaria de Cultura. É sobre o dinheiro dos artistas, que já está na conta da prefeitura já faz tempo, já foi aprovado pela Câmara Municipal. Ia ser contratado uma empresa para poder estar agilizando o trabalho, mas já estamos no mês de junho e até agora nada. Nem um centavo para os artistas. E agora a pergunta que eu faço, quando que esse dinheiro vai sair? Porque daqui a pouco o ano acaba e a gente não recebe, porque isso aí é um dinheiro nosso. que já era para estar resolvido isso. Procura, não tem resposta, né? Então, nós, os artistas, nós estamos todos aí ansiosos aí para que isso aconteça, para que a gente receba esse dinheiro que é nosso, que está na conta da prefeitura. Se é nosso, tem que vir para nós, e o trem está enrolado demais. Então, em nome de todos os artistas, eu estou aqui me expressando e fazendo a pergunta: cadê o dinheiro? Quando que vai sair? Nós precisamos de uma posição.
4: Olha, em seguida ele faz um outro apelo aqui, em defesa do campo esportivo do bairro Cinturão Verde. De acordo com o morador, esse espaço enfrenta problemas relacionados à falta de manutenção, ao abandono e também à depredação praticada por alguns frequentadores. Silvio pede uma atuação mais efetiva da Secretaria Municipal de Esportes na preservação do local e aproveita para chamar atenção para a importância da orientação de crianças e adolescentes quanto aos cuidados com os espaços públicos, destacando também o poder das famílias e dos órgãos de proteção à infância.
11: É sobre o campo de futebol do bairro Cinturão Verde. Está sendo vandalizado, destruído, acabado. Ah, já arrebentaram as telas da frente, já arrebentaram, fizeram buraco na tela das lateral, estouraram um cano lá, ficou derramando água mais de 2 dias. Ah, o campo virou criador de gado. Por quê? O pessoal deixa o portão destrancado para as crianças poderem brincar. Aí o que acontece? Tanto faz as crianças, os adolescentes, eles entram lá no campo, brincam, divertem, e na hora de sair eles deixam o portão aberto. E quando os animais entram, ninguém tem a coragem, nenhum morador, ninguém tem a coragem de ir lá e tirar o gado lá de dentro do campo, não tem a coragem de ir lá e tirar os cavalos de dentro do campo, e o trem está destruído, e o trem está uma bagunça, uma terra sem lei. Secretaria do Esporte, como é que vai ficar essa situação aqui na nossa comunidade? Câmara Municipal, os vereadores. E como é que vai ficar o vestiário aqui do campo, a parte da luz, que tá, a iluminação do campo? Né? O campo foi construído, teve uma emenda, mas uma coisa que foi feita pela metade, o trem não termina e o povo vai acabar destruindo tudo. Já destruíram o parque que tinha em frente ao posto de saúde, a quadra que tinha no fundo do PSF já foi destruído porque lá tinha tela, tinha trave, tinha tudo, destruiu tudo. Aqui é uma comunidade onde que eles destroem tudo, tudo eles destroem. Onde eles põem a mão deles, eles destroem tudo. Tá o conceito telar. Vamos tomar a frente aqui na comunidade. O responsável pelos menores são os pais. Vamos chamar esses pais. Cadê o pessoal que defende os menores aí, que pune os menores também? Vem tomar a frente para nós aqui na nossa comunidade, destruindo patrimônio público. Eles metem a mão, destrói e pronto, acabou. Agora, no futuro, o que vai ser dessas crianças no futuro? Isso aqui nós estamos tudo indignado. O cidadão de bem aqui da comunidade está indignado com isso aí.
4: 11:40. Continuando o Rádio Notícia, mais denúncias. Um ouvinte procurou a Rádio Tropical para reclamar dos transtornos causados pelas interdições realizadas no entorno da Praça Odilon Andrade durante o Arraiá de Santo Antônio. Segundo o relato, as ruas da região começavam a ser fechadas ainda na quarta-feira. Começaram para a montagem da estrutura do evento e permaneceram com alterações no trânsito por vários dias. Isso gerando congestionamentos, desvios e muita dificuldade para quem precisava circular pela área central da cidade. O ouvinte então afirma que entende a importância das festividades e reconhece até o valor dos eventos culturais para o município, mas considera que faltou ali um planejamento para reduzir os impactos à população. Ele destaca que moradores das proximidades, comerciantes, motoristas, foram obrigados a conviver com o trânsito confuso demais, longas voltas e atraso em seus compromissos. O morador também questiona se a Praça Odilon Resende de Andrade é de fato o local mais adequado para receber eventos de grande porte assim, que exigem o fechamento de diversas vias por vários dias consecutivos. Na avaliação dele, é necessário discutir alternativas que permitam a realização das festividades sem comprometer de forma tão significativa a mobilidade urbana e a rotina de quem vive ou trabalha ali na região. Por fim, o ouvinte cobra que nas próximas edições haja um planejamento mais eficiente, com antecedência, com rotas alternativas bem definidas e ações que reduzam esse transtorno para a população. A nossa equipe de reportagem entrou em contato com a prefeitura de Três Corações para solicitar ali um posicionamento sobre esse tipo de reclamação. Mas até o fechamento dessa participação, não havíamos recebido retorno nenhum.
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4: Cidade Revista 11:42, muito obrigado pela sua audiência. A gente continua com as notícias e com as informações. 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
13: No Em Tramitação de hoje, nós vamos falar sobre uma lei que já foi aprovada, sancionada e já está em vigor aqui em Três Corações. É a Lei Municipal número 5.207 de 2025, de autoria do vereador Ducara Gorda, que trata de um tema extremamente delicado e muitas vezes pouco discutido. O atendimento às mães que passam pela perda de um bebê durante a gestação ou no momento do parto. E como sempre fazemos aqui no quadro, vamos além do texto jurídico para explicar de forma simples o que a lei determina, quem ela afeta e como ela pode impactar a vida das pessoas na nossa cidade. Primeiro é importante entender o que a legislação aborda. A lei garante que mães que tiveram um natimorto, ou seja, quando o bebê nasce sem vida, ou mães que receberam o diagnóstico de óbito fetal e aguardam os procedimentos médicos, tenham direito a ficar em um espaço separado das demais mães internadas nas maternidades. Na prática, isso significa que essas mulheres não deverão permanecer no mesmo ambiente de mães que acabaram de dar à luz e estão acompanhadas de seus recém-nascidos. Pode parecer apenas uma mudança de acomodação hospitalar, mas a proposta tem uma questão humana muito importante por trás. Imagina uma mulher que passou meses esperando a chegada de um filho, preparando enxoval, planejando o futuro da família e, de forma inesperada, enfrenta uma perda gestacional. Além da dor física, existe um impacto emocional enorme. Muitas vezes, após receber uma notícia tão difícil, essa mãe permanece internada ouvindo choros de bebês, vendo familiares comemorando nas maternidades e convivendo diretamente com situações que podem aumentar ainda mais o sofrimento naquele momento. A intenção da lei é justamente evitar essa exposição e proporcionar um ambiente mais adequado para o período de luto. Outro ponto importante é que a legislação garante o direito de um acompanhante escolhido pela própria paciente durante o período da internação. A lei também trata da assistência psicológica. Caso seja necessário, essas pacientes deverão ser encaminhadas para o acompanhamento psicológico. Se a unidade de saúde possuir profissional habilitado, o atendimento poderá ocorrer no próprio local. Caso contrário, a paciente deverá ser encaminhada para uma unidade próxima da sua residência. Outro aspecto previsto na legislação é a informação. Os hospitais e unidades de saúde abrangidos pela lei deverão afixar cartazes em locais visíveis dos setores de maternidade, explicando esses direitos. A ideia é garantir que as pacientes e seus familiares tenham conhecimento das garantias previstas na legislação. Mas afinal, essa lei gera custos para os hospitais? Segundo a justificativa apresentada junto ao projeto, não. O entendimento é que não será necessária a criação de novos leitos ou grandes investimentos estruturais. A proposta prevê ainda a realocação dessas pacientes em espaços separados das demais mães internadas, respeitando as condições de cada unidade de saúde. A criação da lei também foi fundamentada em dados oficiais. Segundo informações do DataSus, apenas no ano de 2023 foram registrados mais de 2.300 óbitos fetais em Minas Gerais. Os números demonstram que, embora seja um tema pouco debatido, milhares de famílias enfrentam essa realidade todos os anos. E qual a situação desse projeto hoje? Diferentemente de outras propostas que mostramos aqui no Em Tramitação, esta não está mais em discussão. Ela já foi aprovada na Câmara Municipal de Três Corações, sancionada pelo prefeito e transformada em Lei Municipal número 5.207 de 2025. Ou seja, trata-se de uma legislação em vigor e que deve ser observada pelas unidades de saúde credenciadas ao SUS e também pela rede privada de saúde no município. O objetivo principal é garantir mais dignidade e acolhimento e respeito às mulheres que enfrentam um dos momentos mais difíceis de suas vidas. Esse foi a tramitação de hoje. Na próxima edição, voltamos com mais um projeto de lei para explicar de forma simples e direta como as decisões tomadas no poder público podem impactar a sua vida aqui em Três Corações. Porque a intermitação é o espaço aonde a cidade se encontra. Até a próxima.
4: Muito obrigado, Elison Gonçalves, quadro em tramitação. Dentro de instantes a gente volta com mais informações. 11:47, Cidade em Revista está no ar.
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4: 11:52. O transporte coletivo no Brasil passa por mudanças com a sanção do novo marco legal da mobilidade urbana. A legislação cria mecanismos para ajudar no financiamento das tarifas, amplia a integração entre diferentes meios de transporte e estabelece diretrizes para modernizar o sistema em todo o país. Entenda o que muda e como as novas regras podem refletir no dia a dia da população de Três Corações e também da região.
0: Uma mudança na legislação federal pode trazer reflexos importantes para o transporte público de cidades como Três Corações e outros municípios da região. É que foi sancionado o novo marco legal do transporte público coletivo urbano, um conjunto de regras que busca modernizar o sistema e criar novas formas de financiamento para ajudar a manter o serviço funcionando sem que todo custo recaia sobre os passageiros. Na prática, a proposta tenta enfrentar um problema que é comum em diversas cidades brasileiras: a queda no número de usuários do transporte coletivo nos últimos anos e o aumento dos custos de operação. Quem utiliza ônibus diariamente sabe que manter o equilíbrio entre qualidade do serviço e valor da tarifa é um dos grandes desafios.

0: desafios enfrentados pelos municípios e pelas empresas responsáveis pelo transporte. Entre as mudanças previstas na nova legislação está a possibilidade de utilização de recursos arrecadados com a contribuição incidente sobre combustíveis para ajudar no custeio do transporte público. A ideia é criar mecanismos que permitam aliviar os gastos do sistema e, consequentemente, reduzir a pressão sobre o preço das passagens. Outro ponto importante diz respeito às gratuidades concedidas a determinados grupos, como idosos e estudantes. Pela nova regra, esses recursos não deverão mais ser repassados automaticamente para os demais usuários por meio de reajustes tarifários. Estados e municípios terão que buscar formas próprias de financiamento para garantir esses benefícios. A legislação também incentiva uma maior integração entre diferentes modalidades de transporte e o uso de novas tecnologias na gestão dos sistemas. Isso inclui ferramentas de planejamento, fiscalização e acompanhamento da operação, buscando tornar o serviço mais eficiente e adequado às necessidades da população. Um aspecto que também chama atenção é a previsão de isenção de pedágio para ônibus que operam serviços de transporte público coletivo. A medida vale para diferentes modalidades de operação e pode contribuir para a redução de alguns custos enfrentados pelas empresas do setor. Embora as mudanças tenham alcance nacional, os efeitos práticos dependerão agora de regulamentação e da adaptação das legislações estaduais e municipais. Em cidades de porte médio, como Três Corações, o tema ganha relevância porque o transporte coletivo faz parte da rotina de milhares de trabalhadores, estudantes e idosos que dependem diariamente dos ônibus para se deslocar. Especialistas da área apontam que a busca por novas fontes de financiamento tem sido uma discussão recorrente em todo o país, justamente para garantir a sustentabilidade dos sistemas de transporte e evitar que os aumentos de custos sejam repassados integralmente aos usuários. A expectativa é que as novas regras sirvam como base para futuros investimentos e para a modernização dos sistemas de mobilidade urbana nos próximos anos. Nós vamos acompanhar de perto como essas mudanças poderão impactar Três Corações e os municípios da nossa região, especialmente em relação às tarifas, à qualidade dos serviços e às possíveis adaptações que venham a ser adotadas pelos gestores locais. Luiz Carlos, eu volto com você no estúdio.
1: Muito obrigado, Elison Gonçalves. 11:56. O Corpo de Bombeiros Militar de Três Corações comemorou seus 35 anos de história. Uma solenidade que reuniu autoridades militares da ativa e até veteranos. Durante o evento, foram destacadas as conquistas alcançadas ao longo das últimas décadas, a importância da atuação da corporação para os 13 municípios atendidos pela unidade e os investimentos em qualificação, equipamentos e estrutura. A reportagem que segue é de Zezinho Rodrigues e Betânia Machado.
2: 35 anos de história, milhares de vidas atendidas e um legado construído por gerações de militares. O Corpo de Bombeiros de Três Corações comemorou na última semana seus 35 anos de atuação com uma solenidade marcada por homenagens, reconhecimento e apresentação de projetos para o futuro da corporação. Durante a cerimônia, a comandante do 2º Pelotão, a Tenente Renata, destacou a importância da data para celebrar a evolução da unidade desde sua criação em 1991.
3: A nossa data de fundação é 22 de maio de 1991 e nós escolhemos essa data de hoje para celebrar esse momento, porque é importante a gente celebrar as nossas conquistas, né? A gente veio de uma evolução de técnica, de equipamento, até mesmo de espaço físico aqui no município. E a gente tem que celebrar todas essas conquistas, todo o trabalho desempenhado, enaltecer o trabalho dos militares aqui de Três Corações, né? Então essa é a importância do evento.
2: Hoje, o Pelotão de Três Corações é responsável pelo atendimento de 13 municípios da região e registra mais de 3 mil ocorrências por ano, além de se destacar pelos índices de prevenção contra incêndio e pânico. A comandante ressaltou que o investimento constante na formação dos militares tem sido um dos principais diferenciais da unidade.
3: Temos militares especializados em mergulho, em salvamento veicular, em salvamento em altura. Então a gente tem um investimento muito alto da corporação, na especialização e no treinamento da tropa, que isso é de muita importância, que é o investimento no servidor, né, na capacitação. e nas habilidades dele. A melhoria estrutural hoje.

0: dessa estrutura, né? A gente tem a intenção de poder oferecer uma estrutura melhor, sempre melhorando, para melhorar a situação do militar que tira o serviço, para que ele possa servir da melhor forma possível.
1: Representando o comando do 9º Batalhão de Bombeiros Militar, o Major Marcelo Ventura destacou que, mesmo diante de desafios como a necessidade permanente de efetivo e a complexidade das ocorrências atendidas na região, a corporação tem avançado em capacitação e estrutura.
2: Com relação ao efetivo, nós seguimos ainda, né, o plano Melo desde 2015, então o efetivo em si, ele não tem aumentado em número, mas tem aumentado em capacitação. Nossos militares são altamente treinados. Quando a gente tem uma fala do Coronel Kleber, que é muito característica. Quando não está cortando árvore, está amolando o machado. Então, é uma tropa que treina, é uma tropa importante. Né? Foram feitas algumas ampliações aqui na área do quartel, de forma a melhor recebeu os militares e o nosso público externo que vem aqui, escolas. Então, essas foram as principais conquistas.
1: O major também reforçou a importância da prevenção e da parceria com outras instituições.
2: Olha, sozinho ninguém salva, né? São essas parcerias que nos dão suporte para que a gente possa fazer o melhor atendimento possível à população.
1: Entre as autoridades presentes estava a nova delegada regional da Polícia Civil, Renata Rezende, que destacou a integração entre os órgãos de segurança pública da região.
3: Excelente, as forças de segurança pública aqui na região são unidas, trabalham em equipe, trabalham juntas, e é muito bom contar com esses parceiros.
1: Representando o Poder Executivo, a vice-prefeita Flávia Rivelo ressaltou a relevância regional da unidade instalada em Três Corações.
4: O Bombeiros Três Corações é responsável por todos os municípios do pedágio para cá, de todos os pedágios para cá. Então, são 13 municípios sob a responsabilidade dos bombeiros daqui. Então, a missão deles é grandiosa e nós temos muito que prestigiar e apoiar o trabalho deles.
1: Durante a solenidade, também foram homenageados militares que se destacaram pelos serviços prestados. Segundo a tenente Renata, os nomes foram escolhidos pelos próprios colegas de farda em reconhecimento à dedicação demonstrada no dia a dia da corporação. Encerrando as comemorações, a comandante deixou uma mensagem de gratidão aos veteranos que ajudaram a construir a história da unidade e à população que deposita confiança no trabalho dos bombeiros.
0: A palavra que a gente carrega é sempre de gratidão, gratidão aos veteranos, né, que puderam pavimentar o terreno onde nós pisamos hoje. Toda a glória, todo o respeito e toda a história que a gente tem hoje não foi feita por nós, né? Nós estamos vivendo hoje, a gente traz o legado desses homens e mulheres que construíram a nossa história até hoje. Então, gratidão a esses corajosos homens, né, que nos proporcionaram pisar num terreno tão fértil, que foi todo pavimentado e adubado por eles, né? E agradecer à população pela recepção que tem com os nossos militares, pela confiança que é depositada no nosso trabalho e que a gente devolve isso com treinamento e dedicação.
1: Betânia Machado para o Cidade em Revista.
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6: 12:02.
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1: Cidade em Revista, 12:04. Em comemoração ao mês do meio ambiente, a Prefeitura de Três Corações realiza nesta terça-feira uma programação especial voltada à conscientização ambiental, educação, sustentabilidade. O evento acontece no Parque Municipal Dondinho, com atividades gratuitas para estudantes e para toda a comunidade. A programação vai contar com distribuição de mudas, orientações sobre coleta seletiva, exposição de materiais recicláveis, demonstrações de tecnologia aplicada ao meio ambiente, além da participação de instituições parceiras, como Corpo de Bombeiros, Escola de Sargentos das Armas, Instituto Federal, empresas e entidades ligadas à preservação ambiental. Vamos saber mais detalhes sobre a iniciativa? E faz o convite para a população, é a professora Simone Arcanjo. Vamos ouvi-la.
2: Bom dia, ouvintes da Rádio Tropical. É sempre um prazer falar com vocês, Zezinho. Hoje a gente está aqui, né, para fazer um convite para a população, que amanhã a gente vai ter um evento nosso, que o mês de junho, dia 5 de junho, é o Dia Internacional do Meio Ambiente. E a secretaria, ela vem fazendo várias ações pontuais, plantio em CRAS, palestra em escola, mas a gente tem sempre um evento maior que acontece no parque todo ano, né? E esse ano a gente atrasou um pouquinho por conta da questão de um ajuste com os nossos parceiros, porque a gente queria, assim, estar oferecendo para a população atividades diferenciadas. E esse ano a programação está muito interessante, Zezinho. Eu vou só citar algumas questões que vão acontecer e gostaria, assim, de deixar um convite aberto para a população estar acompanhando, né? As escolas estarão presentes, que são eventos de educação ambiental, então é um evento que o nosso foco acaba sendo as escolas, né? Mas é um evento aberto para toda a população. A Secretaria de Meio Ambiente vai estar presente, a gente está levando algumas mudinhas de plantas e a gente vai estar fazendo também uma premiação do nosso concurso Abril Laranja, né, que é contra os maus-tratos animais. A gente vai premiar as crianças que fizeram os melhores desenhos e depois disso a gente vai, esse projeto em parceria com a Polícia Civil e com algumas instituições parceiras, tá? E lá também a gente vai ter a Escola de Sargento das Armas, e ela vai estar 9 horas fazendo uma apresentação da banda, e eles vão estar fazendo também um circuito de cordas e camuflagem nas crianças, e vão deixar os cavalos da ESA, Zezinho, à disposição das crianças, né, para poder fazer uma montaria nos cavalos. A gente vai ter o Corpo de Bombeiros, que vai estar disponibilizando um caminhão lá para a gente, né, para as crianças poderem ver como que é o caminhão, que eu acho que isso é uma curiosidade das crianças. Eles vão estar fazendo também orientação sobre queimadas. O Instituto Federal está trazendo mini zoológico de animais empalhados, e eles vão estar também com uma impressora 3D imprimindo, e a impressão vai ser de material de plástico biodegradável. A gente vai ter um drone mostrando, eles vão voar, mostrando como que o drone é usado para fazer irrigação, né, na agricultura. Uma exposição de materiais reaproveitados com a Associação Margaridas, uma parceira do centro. A gente vai ter orientação sobre coleta seletiva da CANCC e a presença da nossa vaquinha da Reciclagem. A gente vai ter esse parceiro novo, que é o Projeto Natureza, que nós chamamos para estar conosco. Eles vão estar entregando sementes e vão também estar fazendo um café lá para quem estiver presente. Vamos ter a Mar Luvas fazendo uma demonstração dos sapatos que eles têm de materiais ecológicos, e eles também vão estar entregando sementes, só que no caso dele, sementes de manjericão. O projeto da empresa vai ser semente de girassol. E a gente tem a Prodoeste também, que vai estar colocando um recreador, e ele vai estar fazendo brincadeiras com as crianças, mas cunho ambiental. Então, eu acho que essa programação de amanhã, ela é interessante, né? Eu acho que ela ficou muito boa, até eu antecipo em nome do prefeito, em nome da vice-prefeita, em nome do Rogério, o agradecimento a todos os parceiros, né, que vão estar conosco. Nós temos parceiros de peso e temos uma programação muito interessante também. Então, estamos esperando a população, estamos abertos para que a população possa estar conosco lá. Então, a gente vai abrir 8:30 e a gente fecha meio-dia. Esperando vocês lá.
1: Professora Simone Arcanjo, no Cidade Revista. Outro assunto, uma proposta que trata da oferta gratuita de água potável em bares e restaurantes está provocando discussões entre representantes do setor do sul de Minas. Entidades ligadas ao comércio e alimentação contestam essa obrigatoriedade da medida e defendem um debate mais amplo sobre os impactos para os estabelecimentos. A polêmica envolve consumidores, empresários e o poder público.
3: Uma proposta que está em discussão em Brasília pode mudar a rotina de bares, restaurantes, lanchonetes e cafeterias de todo o país, inclusive aqui em Três Corações e nas cidades do sul de Minas. O projeto de lei 841 de 2026 prevê que esses estabelecimentos passem a oferecer gratuitamente água potável filtrada aos clientes. A proposta tem como principal objetivo ampliar o acesso da população à água de qualidade durante o consumo em estabelecimentos comerciais. A ideia é simples: garantir que qualquer pessoa possa solicitar água potável sem custo adicional enquanto estiver em um bar, restaurante ou local semelhante. Mas, apesar do caráter social da iniciativa, o projeto vem gerando debates em diferentes regiões do país por causa dos possíveis impactos para o setor de alimentação fora do lar. Segundo representantes do segmento, a preocupação não está relacionada ao acesso à água em si, mas aos detalhes da obrigatoriedade e aos custos que podem surgir caso a medida seja aprovada da forma como está atualmente. Hoje, muitos estabelecimentos já fornecem água aos clientes de maneira espontânea. O que está sendo discutido é a transformação dessa prática em uma obrigação legal para todos os negócios do setor. Entre os pontos levantados está a exigência de fornecimento de água filtrada. Empresários argumentam que isso poderia exigir investimentos em filtros, manutenção periódica dos equipamentos, controle sanitário e adequações operacionais para garantir a qualidade da água servida. Além disso, há uma preocupação com o aumento das despesas do dia a dia. Isso inclui maior utilização de copos e jarras, mais consumo de água e energia e também mais demanda de trabalho para as equipes responsáveis pelo atendimento e pela higienização dos utensílios. O debate acontece em um momento considerado delicado para o setor. Dados apresentados por representantes da área mostram que muitos estabelecimentos ainda enfrentam dificuldades para equilibrar as contas. Uma parcela significativa das empresas afirma não ter conseguido repassar totalmente o aumento dos custos aos preços cobrados dos consumidores nos últimos meses. Outro aspecto citado durante as discussões é que as bebidas representam uma parte importante do faturamento dos bares e restaurantes. Por isso, existe a avaliação de que a oferta obrigatória de água gratuita poderia influenciar o consumo de outros produtos, especialmente em estabelecimentos menores. Também estão sendo discutidos detalhes práticos da proposta. Questões como a temperatura da água, a forma de servir, os recipientes utilizados e a responsabilidade sanitária ainda geram dúvidas e podem precisar de regulamentação mais específica caso o projeto avance. O assunto aqui em Minas Gerais já foi levado ao deputado federal Pedro Aihara por meio de um documento. O assunto aqui na região já foi levado ao deputado federal Pedro Aihara por meio de um documento elaborado pela Associação Brasileira de Bares e Restaurantes no Sul de Minas, em conjunto com o Sindicato Empresarial de Hospedagem e Alimentação de Varginha, a Associação Comercial de Varginha e a Câmara de Dirigentes Lojistas de Varginha. No documento, as entidades sugerem alternativas para ampliar o acesso à água potável sem necessariamente impor uma obrigação única para todos os estabelecimentos. Entre as propostas estão incentivos à adesão voluntária, apoio técnico aos empresários e investimentos públicos em bebedouros em áreas de grande circulação. Por enquanto, o projeto segue em discussão e ainda precisará avançar nas etapas de tramitação antes de uma eventual aprovação definitiva. O tema envolve tanto o interesse dos consumidores quanto os desafios enfrentados por milhares de pequenos negócios espalhados pelo país. Nós vamos continuar acompanhando a tramitação dessa proposta e os possíveis reflexos para bares, restaurantes e clientes aqui em Três Corações e na nossa região. Com informações direto da redação para o Cidade Revista, Elison Gonçalves.
1: Obrigado, Elison. 12:14. Estudantes e educadores de Minas Gerais já podem se mobilizar para a importante competição nacional voltada ao conhecimento e conscientização ambiental. As escolas foram convidadas a participar de uma Olimpíada, né? Consciente dos recursos naturais, energia, sustentabilidade e tudo mais. A iniciativa busca estimular o aprendizado e o protagonismo dos alunos em questões cada vez mais presentes no dia a dia da sociedade. Vamos conferir esses detalhes? Vamos lá.
3: Uma oportunidade que pode colocar estudantes de Três Corações e de toda a região em destaque nacional já está com inscrições abertas. Escolas públicas e particulares podem participar da quinta edição da Olimpíada Nacional de Eficiência Energética, uma competição que une conhecimento, tecnologia, sustentabilidade e ainda oferece premiações para alunos e professores. O convite é direcionado aos estudantes dos oitavos e nonos anos do ensino fundamental e, pela primeira vez, também aos alunos do primeiro e segundo ano do ensino médio. A expectativa dos organizadores é reunir mais de 660 mil participantes em todo o Brasil. Para as escolas de Três Corações, Cambuquira, Campanha, Varginha, Carmo da Cachoeira, Três Pontas e demais cidades da nossa região, a iniciativa representa uma oportunidade de ampliar o aprendizado para além da sala de aula e trabalhar temas que fazem parte do dia a dia de toda a população. A Olimpíada aborda assuntos ligados ao uso consciente da energia elétrica, eficiência energética, sustentabilidade e segurança. Temas que ganham cada vez mais importância em uma sociedade que busca reduzir desperdícios e utilizar os recursos naturais de forma mais responsável. E o interessante é que a competição não se limita apenas à realização de provas. Os estudantes participam de atividades interativas e desafios educativos que estimulam o raciocínio, a pesquisa e a reflexão sobre hábitos de consumo dentro de casa, na escola e na comunidade. Na prática, os alunos são incentivados a compreender como pequenas atitudes podem contribuir para a redução do desperdício de energia, ajudando inclusive no orçamento das famílias e na preservação do meio ambiente. Outro aspecto importante é que a Olimpíada também envolve diretamente os professores. Além de acompanhar e orientar os estudantes durante a competição, os educadores têm acesso a atividades de formação continuada relacionadas à sustentabilidade, eficiência energética e consumo consciente. Isso significa que o conhecimento adquirido durante a Olimpíada pode permanecer nas escolas, mesmo após o encerramento da competição, contribuindo para novos projetos, trabalhos e ações educativas ao longo do ano letivo. A expectativa é que muitas escolas da nossa região participem da iniciativa. Afinal, além do aprendizado, há também uma importante oportunidade de reconhecimento para alunos e professores. A competição será realizada em duas etapas. Na primeira fase, os estudantes enfrentam desafios gamificados, uma espécie de jornada interativa que apresenta conteúdo sobre energia e sustentabilidade de maneira dinâmica e acessível. Já na segunda etapa, acontece uma prova objetiva aplicada por meio da plataforma oficial da Olimpíada. Os melhores colocados receberão medalhas de ouro, prata e bronze, mas as premiações vão além disso. O estudante com melhor desempenho em cada estado brasileiro ganhará um notebook e também uma viagem com todas as despesas pagas para Brasília, onde acontecerá a chamada Semana Olímpica, reunindo os destaques da competição de todo o país. Os professores também podem ser premiados. Os educadores com melhor desempenho representarão seus estados na cerimônia nacional e participarão da viagem para Brasília. Por isso, a mobilização das escolas é considerada fundamental. Quanto maior a participação dos estudantes e dos professores, maiores são as chances de a nossa região conquistar destaque em uma competição que valoriza o conhecimento e a formação cidadã. As inscrições são gratuitas e seguem abertas até o dia 15 de setembro por meio do site oficial da Olimpíada Nacional de Eficiência Energética. É uma oportunidade para que escolas de Três Corações e também de toda a nossa região incentivem seus alunos a aprender mais sobre sustentabilidade, inovação e uso consciente da energia, além de concorrer a importantes premiações e representar Minas Gerais em uma competição de alcance nacional. Luiz Carlos, eu volto com você no estúdio.
1: 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Muito obrigado. Meio-dia 18. Informações, notícias. Você fica por dentro de tudo que acontece na cidade. Muito obrigado pela sua atenção. Da minha parte, eu tô me despedindo. Encerramos aqui a minha apresentação. agradecendo a sua audiência e lembrando que as principais notícias e os destaques apresentados no jornal você acompanha também em nosso site radiotropical.net. Lembramos a todos que nós nos encontramos logo mais à noite, às 19 horas. Flash Hits, o som dos grandes amores, clássicos nacionais e internacionais com Luiz Carlos de Freitas. Grande abraço a você. Agora você fica com a apresentação das notícias do Complexo Policial para finalizar o Cidade Revista. Repórter Donizete de Almeida. A todos uma ótima tarde de segunda-feira e até amanhã. 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
2: Moradores de Três Corações clamam por segurança após mais uma invasão à residência. Acidente mata duas pessoas e fere outras quatro em Lavras. Em Alfenas, dois homens foram executados a tiros e um terceiro ficou gravemente ferido. Homem morre após cair em nascente na zona rural de Machado. Em Passos, o corpo de um homem foi encontrado em um córrego e um jovem morreu ao bater a motocicleta contra um barranco. Motociclista morre após motocicleta colidir com poste em Pouso Alegre. Denúncia de tráfico de drogas na Nova Três Corações termina com prisão de suspeito.
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2: Moradores de Três Corações clamam por segurança após mais uma invasão à residência. Ladrões não estão dando trégua para os moradores de Três Corações. Ontem de madrugada, por volta das 4h23, uma residência na rua Antônio de Carvalho, número 26, no bairro Santo Afonso, foi invadida. Da área de serviço foram furtados uma bicicleta infantil de cor rosa, uma parafusadeira, um telão, um aparelho de TV box e roupas masculinas e femininas. Um suspeito foi filmado pulando o muro da residência e saindo com os objetos furtados. A polícia militar foi acionada ontem de manhã, mas de acordo com os moradores, foram informados de que não havia viatura disponível para o atendimento. Quem tiver informações sobre a bicicleta, por favor, entrar em contato com a polícia. Acidente mata duas pessoas e fere outras quatro em Lavras. Um grave acidente ontem de manhã na BR-265, nas proximidades do Parque de Exposições de Lavras, matou no local Daniele Campos Pereira, de 32 anos, e Luciene Aparecida de Oliveira, de 33 anos, que residiam em Lavras. Segundo informações, o veículo Onix em que elas estavam bateu de frente com um Gol e os corpos ficaram presos às ferragens. Após o desencarceramento pelo Corpo de Bombeiros, foram levados para o IML. Os motoristas dos dois carros, um homem de 30 anos e outro de 52 anos, sofreram ferimentos e foram conduzidos pelo SAMU para a UPA. Dois passageiros com ferimentos superficiais receberam assistência médica no local. As causas do acidente ainda estão sendo apuradas. Em Alfenas, dois homens foram executados a tiros e um terceiro ficou gravemente ferido. O crime ocorreu no interior de um bar, na Avenida Henrique Munhoz Garcia, no bairro Jardim Esperança, em Alfenas, no sábado à noite, por volta das 23 horas, após o jogo da seleção brasileira. As equipes de resgate do Corpo de Bombeiros e do SAMU foram empenhadas para socorrer três vítimas de disparos de arma de fogo. Segundo informações da polícia, três criminosos armados e encapuzados invadiram o local e efetuaram os disparos contra o grupo. Equipes do Corpo de Bombeiros, do SAMU e da Polícia Militar foram acionadas. Após os procedimentos pré-hospitalar, os feridos foram conduzidos ao Hospital Universitário Alzir Avelano. Duas das vítimas não resistiram aos ferimentos e evoluíram para o óbito. Um dos mortos, identificado como Cenoura, com passagens por tráfico de drogas, assaltos, ameaças e homicídio, foi morto com 12 tiros, enquanto a terceira vítima segue internada em estado grave. A Polícia Militar isolou a área para os trabalhos da perícia. Homem morre após cair em um poço na zona rural de Machado. Em Machado, na última sexta-feira, o Corpo de Bombeiros foi acionado para atender um caso de afogamento no bairro Caixeta, na zona rural do município. Um homem de 52 anos estava trabalhando na manutenção da captação de água na comunidade e caiu no poço de uma nascente. Quando os bombeiros chegaram, ele já havia sido retirado pelos colegas de trabalho e levado para a Santa Casa, mas infelizmente evoluiu para o óbito. Além do Corpo de Bombeiros, trabalharam no caso socorristas do SAMU e de uma equipe municipal de resgate que prestaram socorro a outro funcionário que passou mal devido à situação do colega. Em Passos, o corpo de um homem foi encontrado em um córrego e um jovem morreu ao bater a motocicleta contra um barranco. Em Passos, o corpo de um homem foi encontrado submerso em um córrego no sábado de manhã. Populares que passavam pelo local avistaram a vítima dentro da água e acionaram o Corpo de Bombeiros. Os militares acessaram o leito do córrego e verificaram que o homem já estava em óbito. Ainda em Passos, um rapaz de 22 anos morreu ontem ao perder o controle da motocicleta e bater contra um barranco em uma curva na rodovia MG-146. O impacto foi tão violento que o jovem foi parar a vários metros da motocicleta e morreu no local. Motociclista morre após motocicleta colidir com poste em Pouso Alegre. Na sexta-feira, uma motocicleta colidiu com um poste da CEMIG na Avenida Aeroporto em Pouso Alegre. O condutor Pedro Kevin, de 25 anos, morreu no local. A Polícia Militar registrou o boletim de ocorrência para investigação da causa do acidente. Após a perícia, o corpo foi encaminhado ao IML. Denúncia de tráfico de drogas na Nova Três Corações termina com prisão de suspeito. Uma denúncia de tráfico de drogas em uma residência no bairro Nova Três Corações levou policiais militares a apreenderem cocaína, maconha, balança usada para pesar entorpecentes, dinheiro do tráfico e celulares. Um homem de 25 anos confessou ser o proprietário dos materiais e foi conduzido para a delegacia de plantão. Chegamos ao final do programa Cidade em Revista desta segunda-feira. Muito obrigado pela sua audiência. O Cidade em Revista volta amanhã às 11 horas. A partir de agora, fique com o programa Comando 95.
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0: Boa tarde, três corações e região. Sejam muito bem-vindos, tá no ar o Comando 95. Este programa maravilhoso que dá voz aos nossos ouvintes aqui na Tropical, logo depois do Cidade em Revista. Eu sou Betânia Machado e já convido você a ficar comigo até as 2:30 da tarde. Porque aqui no Comando a gente fala de tudo o que acontece em Três Corações e na nossa região. A gente fala sobre política e os seus bastidores, os problemas e soluções da cidade, todos os acontecimentos que mexem com a vida da população e, além, é claro, da participação mais que especial de vocês, os nossos ouvintes. E meu WhatsApp já está aberto, anota o número aí no 3239-3602. Pode mandar a sua mensagem de texto, o seu áudio, a sua opinião, porque aqui a sua voz tem espaço e faz toda a diferença no nosso debate. E a Joana Oliveira já passou por aqui para falar boa tarde, Betânia, e boa tarde a todos do Comando 95. Um abraço, minha querida Joana, que bom saber que você já está aqui ligadinha comigo nesse começo de semana. E dona Marilene apareceu, mandou até uma imagem, olha, toda elaborada. Ela, feliz semana, Betânia. Beijocas nos netinhos, Benício e Thales. Um beijo pra você, Marilene. Obrigada pela mensagem. Uma feliz semana para você também. Obrigado por estar sintonizado aqui no Comando comigo. E bom, gente, hoje eu vou começar o programa com um questionamento. Quem foi no Arraiá de Santo Antônio? A festa junina da prefeitura aqui na Praça Odilon Resende. Quero saber feedbacks da população, o que vocês acharam do evento. Até o momento não chegou nenhuma reclamação pra mim, não. Mas chegou uma reclamação que envolve o Arraiá, né? Que foi o trânsito que essa cidade ficou com essas ruas fechadas em virtude da festa. A gente até trouxe no Rádio Notícia, né? Uma reclamação de um ouvinte. E de fato, eu falei aqui no programa na sexta-feira que na hora do almoço a Getúlio Vargas já estava inteira parada e do período noturno estava pior ainda. Realmente o trânsito ficou muito caótico e a gente vai conversar um pouquinho sobre isso. Mas antes eu quero saber a opinião de vocês, né? O que vocês acharam da festa, como foi, se gostaram. Eu vi que estava bem cheio. Mas então é isso, pessoal. Chega mais, aumenta o volume, vem comigo que o Comando está só começando com muita informação, opinião e, claro, né, sempre aquela dose de música boa pra animar a tarde de segunda-feira de vocês. E vamos aos aniversariantes do dia.
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0: E quem completa mais um ano de vida nesse dia 15 de junho é o Jackson Antônio Félix da Silva, caminhoneiro lá de Eloy Mendes, Lourenço Henrique Inácio, que tá fazendo 7 anos no portão de Cabuquira, sítio Bom Pastor, Daiane de Souza na Nova Três Corações, Lúcia Helena de Oliveira no Parque Jussara, Jorge da Capina no Santana, Sueli Cristina Garcia Cruz no bairro Nossa Senhora Aparecida, Ana Vitória da Silva Antônio na Vila Resende, Vitor Antônio Pedro no Taquaral e o Renato Magalhães Fonseca no sítio Barro Branco. Então, feliz aniversário em especial aqui às pessoas da minha listinha que eu acabei de falar e a todos os outros aniversariantes desse dia 15. Se fosse o aniversário, parabéns, tudo de bom, muita paz, saúde e sucesso para todos vocês. 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
1: Estamos de volta com mais Comando 95. E bom, o programa de hoje vamos começar falando do Arraiá, né? Eu acompanhei de longe, né? Não fui até o evento, mas vi algumas imagens, né? O pessoal colocando nas redes sociais. E até o momento parece que foi tudo tranquilo, né? Tudo bem dentro da normalidade. Tava, me falaram que estava muito, muito seguro. Tinha as revistas, né? Com detector de metal. Então, no geral, aparentemente, até o momento foi tudo muito certo, tudo muito bom. Mas aí, um ouvinte da nossa audiência, né, procurou a rádio para poder manifestar uma insatisfação com os transtornos causados pelas interdições que a gente teve ali na praça, né, durante a realização do Arraiá de Santo Antônio. Segundo o relato do ouvinte, as alterações desse trânsito começaram ainda no fim do dia da quarta-feira, né, com fechamento das ruas para montagem da estrutura do evento, e permaneceram até hoje de manhã, né, ainda estava fechado ali, não sei se já liberaram agora. E isso provocou mudanças no fluxo dos veículos, congestionamentos e aquela dificuldade da gente conseguir deslocamento nessa região central da cidade. Não só aqui, né, gente, que o trânsito se estendeu por uma área bem vasta, né, gente. Sexta-feira, principalmente, estava tudo parado e no final de semana também tinha muita gente reclamando dos congestionamentos, né. E bom, segundo o ouvinte, além dos desvios e do aumento desse tempo de deslocamento, você ficava preso no carro, muitas pessoas tiveram dificuldades para conseguir, né, acessar as áreas da região central durante esse período das festividades. E aí o morador questionou, né, se a Praça Odilon Resende Andrade continua sendo o local mais adequado, né, para sediar eventos de grande porte que exigem interdição das ruas, né, por vários dias consecutivos. E então, na avaliação dele, foi mais um apelo nessa reclamação que o município deveria discutir algumas alternativas para poder conciliar, né, a realização das festividades com a preservação da mobilidade urbana e a rotina, né, dos moradores, principalmente quem mora aqui na região central. E aí o ouvinte pediu, né, que as futuras edições contem com mais planejamento, né, pensar nisso antecipadamente, uma divulgação mais ampla das mudanças, definição, né, de rotas alternativas e alguma medida, né, para tentar reduzir esse impacto causado pelo trânsito. E essa reclamação a gente traz uma discussão que é como que a gente equilibra, né, o lazer, a cultura e a tradição com as necessidades, né, do dia a dia da população. Tipo assim, é importante a gente deixar claro que os eventos, né, o Arraiá de Santo Antônio tem seu valor cultural, social e até econômico, né, pro nosso município. Movimento comércio.

0: Então, muita gente teve que mudar trajeto, né? E os motoristas também ficaram muito com aquele estresse, né, do congestionamento, de desvio, enfim. E o ponto levantado pelo ouvinte não chega a ser nenhuma crítica ao evento, tá, gente? Mas a forma que esse impacto causa na rotina de quem nem está participando do evento, né? Eu vou para um intervalo e na volta a gente continua falando sobre isso. Se você quiser me contar a sua experiência, como foi, né, nesses dias do trânsito, ou contar do ar, é só mandar mensagem aqui no 3239-3602. Não sai daí que já eu tô de volta.
1: 13 horas. 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
1: Cidade Revista, 15 de junho de 2026. Médica alerta para a importância do acompanhamento regular da saúde dos homens idosos. Cine de Três Corações inicia a semana com novas oportunidades de emprego na região. Palestra para casais aborda o poder do perdão na matriz Sagrada Família. Agro 3 2026 abre pré-cadastro nesta segunda-feira. Junho Violeta alerta sobre violência psicológica, abandono e golpes contra idosos. Morador cobra esclarecimentos sobre andamento da Política Nacional Aldir Blanc em Três Corações. Morador do Cinturão Verde pede ações para preservar campo esportivo do bairro. Interdições para festa na Praça Odilon Resende geram reclamações de moradores e motoristas. Novo marco do transporte público muda regras da mobilidade urbana e pode impactar cidades da região. Corpo de Bombeiros celebra 35 anos de atuação em Três Corações. Secretaria de Meio Ambiente promove manhã de conscientização no Parque Dondinho. Escolas podem participar de Olimpíada Nacional sobre Energia e Sustentabilidade.
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0: Estamos de volta com mais Comando 95. E a Sheila me mandou mensagem que tem um recado pro filho dela.
2: Boa tarde, tudo bem? É a Sheila de São Bento. Eu queria mandar uma música bem bonita pro meu filho Jackson, que tá fazendo aniversário hoje. Ele tá viajando, tá na estrada. Que Deus abençoe e Deus te proteja muito. A mãe te ama.
0: Obrigado pela sua mensagem, Sheila. Você não escolheu a música, mas eu coloco uma especial pra ele, então, no próximo intervalo. Obrigada pela mensagem. O Daniel também, que estava sumidinho, mandou: oi, boa tarde, Betânia. Tudo bem? Aqui está tudo bem, graças a Deus. Manda um alô, estou na sintonia. Abraço pra Marilene, pra Clarinha, pra Erotildes, pro Matheus. E pra você, um forte abraço, tenha uma ótima semana. Boa programação, Betânia. Toca uma música do Alceu Valença. Ouvir a Tropical é bom demais. Obrigado, meu querido Daniel. Então pode deixar que no intervalo eu também toco pra você. Bom saber que você está aí na audiência, ligadinho no comando. E a Marilene voltou, gente. A Marilene me pediu a música, eu coloquei no intervalo. Sintonia, né, com meus ouvintes, Marilene. Mas pode me pedir, viu? Gente, vocês podem pedir música também aqui no comando. A gente toca mais MPB, pop, nacional e internacional. Mas quem quiser pode mandar mensagem aqui no 3239-3602. E bom, voltando ao assunto do último bloco, estava comentando com vocês sobre o evento, né, que tivemos no final de semana. Na verdade, sexta, sábado, domingo, né? O Arraiá de Santo Antônio, promovido pela Prefeitura de Três Corações, aqui na Praça Odilon Rezende. No geral, todo mundo falou muito bem do evento, né? Ainda não chegou nenhuma reclamação, falando que foi muito seguro, que tava, o pessoal tava animado, quem foi lá foi pra confraternizar mesmo e que deu tudo certo. Só que isso gerou outra reclamação, que foi em virtude do evento, mas como eu falei, não é uma reclamação ao evento em si, né? Pra quem saiu de carro ou andou aqui pelo centro, percebeu, né, o tanto que a movimentação estava grande, o trânsito intenso. E aí o ouvinte procurou a rádio, né, pra poder manifestar essa insatisfação pelos transtornos causados pelo trânsito, né? Muita gente teve que desviar a rota, ficaram muito mais tempo parado, né, do que o normal. Realmente estava muito complicado, né? Eu falei aqui com vocês sexta-feira, na hora do almoço já, que já tava o trânsito, sexta-feira à noite estavam demais. E também temos reclamações do final de semana. E aí, gente, entra nesse quesito, né? A reclamação dele não é um ponto como um ataque, né, ao Arraiá. Mas é mais uma sugestão, né? Será que a praça seria o local ideal para fazer uma festa desse tamanho, a estrutura desse porte, considerando, né, que nosso centro tem ruas pequenas, o trânsito já não é dos melhores, né? Então, com algumas ruas fechadas, não tem como o trânsito desenvolver mesmo. E a gente tem outros espaços na cidade, né? Até o último evento da prefeitura foi lá no pátio da prefeitura. Eu acredito que, por ser um local mais estratégico, né, faz com que não piore o trânsito aqui na região central, principalmente um local que muita gente trabalha, tem os moradores também, né, que ficam meio que presos. A gente entende que são só alguns dias, o evento é importante, isso vocês sempre vão me ouvir falando aqui. Eu acho sim que nosso governo, né, tem que investir nesse lado cultural também, gerar entretenimento gratuito para a população, que é um direito nosso. Mas a gente tem que pensar, né, de uma forma geral e coletiva, né? Porque muita gente também não vai aproveitar a festa, não gosta, tem que trabalhar, enfim. E acaba saindo prejudicado, né, com todo o transtorno causado por esse evento. Mas é uma dica mesmo, se a reclamação vem, como eu entrei em contato, né, não falei isso no último bloco, com a Secretaria de Comunicação da Prefeitura para perguntar se a pasta responsável quer se manifestar, mas até o momento eles não me responderam ainda. Mas caso a Prefeitura se pronuncie, a gente vai passar tudo aqui para vocês e comentar. Mas eu acredito que é uma boa ideia, né? Tentar evitar que esses eventos aconteçam nessa região, principalmente pela questão do trânsito, né? Aí a Josiane mandou mensagem: olá, boa tarde, Betânia. O evento foi legal, sim, seguro, mas a situação do trânsito ficou bastante complicada. Obrigada pela sua mensagem, Josiane. Então, exatamente, foi isso que a gente ouviu de muitos comentários, né? Que até deu uma ofuscada no evento. A população tá reclamando mais dessa questão do trânsito, acho que principalmente pra quem não compareceu, né? E realmente, gente, estava insustentável na sexta-feira à noite. Eu presenciei mais esses dias, né? No sábado e no domingo eu não cheguei a vir aqui, mas pelo que me falaram, foi o final de semana inteiro com um trânsito um pouco mais intenso nos dias que normalmente não estão, né? Sábado de manhã aqui é muito cheio já o centro de uma forma geral, então isso piorou um pouco mais. E a Naná passou por aqui também e falou: oi, Betânia, boa tarde. Boa tarde, minha querida Naná, como você está? E também o Diego, lá da Nova TC. Fala comigo, Diego.
3: Fala, Betânia, beleza? Aqui é o Diego da Nova TC. Está bem, meu amigo? E aí, Betânia, e a Copa? Marrocos aí deu um aperto no Brasil, hein? Fala pro Brasil acertar o corpo, o Brasil tá muito mole. Começar desse jeito aí, não vai vir um Hexa não, hein, Betânia? Tô na sintonia com você aí, mandou um alô pra todos os amigos geral, beleza? Tô na sintonia com você aí, porque eu ouvi o Comando 95 Betânia, é bom demais.
0: Obrigada pela mensagem, meu amigo Diego, por estar ligadinho na sintonia. E você acredita, Diego, que eu perdi metade do jogo, dormi assistindo. E eu não entendo muito de futebol, né? Mas pelas reclamações, realmente, então, o nosso time está deixando muito a desejar. Mas vamos torcer, né, gente? Vai que o Hexa vem, né? Tem que pensar positivo. Dito isso, vou para mais um intervalo e na sequência a gente segue com os demais assuntos do dia. Não sai daí que daqui a pouquinho eu tô de volta.
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1: Estamos de volta com mais Comando 95 e uma informação importante. Na semana passada, a gente trouxe uma matéria com o Carlos Augusto Valadão, da assessoria da Associação Comercial Empresarial de Três Corações, falando sobre a Feira Agro 3, que vai acontecer no próximo mês. E hoje, dia 15 de junho, abre o pré-cadastro para você já se registrar, né, e aproveitar a feira. A feira vai ser realizada nos dias 8 e 11 de, entre os dias 8 e 11 de julho, lá no Parque de Exposições de Três Corações. O credenciamento, ele é gratuito e é obrigatório para o acesso ao evento. E a recomendação é que quem tem interesse, quem já sabe que vai na feira, realizar o cadastro antecipadamente pela internet para poder evitar a fila e agilizar a entrada durante os dias da feira. Então, agora faltam menos de 30 dias. A organização segue, né, naquela fase final dos preparativos. Mas para você que já vai, já sabe, pode já começar a fazer o seu credenciamento a partir de hoje. Lembrando que a entrada é gratuita, mas restrita a visitantes previamente cadastrados e identificados com crachá. E bom, vamos falar das nossas datas coloridas. Estamos em junho violeta, que é o Dia Mundial da Conscientização da violência contra a pessoa idosa, e reforça aquela importância da proteção, do respeito e da garantia dos direitos das pessoas com 60 anos ou mais. É um momento dedicado à prevenção e combate às diversas formas de violência praticadas contra a população idosa. E a gente conversou com a delegada Hipólita Brum, que é titular da Delegacia de Proteção à Pessoa Idosa aqui de Três Corações. E ela destacou a importância, né, da conscientização da sociedade, alertou para os principais riscos enfrentados pelos idosos, especialmente relacionados a golpes financeiros e crimes patrimoniais. E entre os golpes, né, mais comuns, ela citou mensagens enviadas pelos criminosos, passando por filhos, netos ou outros familiares, né, com aquela mensagem de que trocou o número do celular e solicitando sempre, né, transferências bancárias ou pagamento via Pix. Que a gente sabe, né, hoje em dia tem muito as mais diversas tentativas de golpe pela internet, e para muita gente pode parecer óbvio, mas para outras não, principalmente para as pessoas mais velhas, que até não estão muito acostumadas a mexer com tecnologia. Então cabe a nós também orientar, né, mostrar, tentar evitar ao máximo que esse tipo de coisa aconteça com eles, né? E aí a delegada até falou isso, como forma de prevenção, que a orientação é que as famílias façam alguns mecanismos simples de segurança, como palavras-chave, previamente combinadas, para você poder confirmar a identidade, né? E a delegada também alertou sobre compartilhar os códigos recebidos por SMS, que é uma prática que frequentemente é utilizada pelos criminosos para conseguir invadir a sua conta e aplicar fraudes. Outra recomendação também é desconfiar de ofertas de empréstimo com aprovação imediata, juros muito abaixo do mercado, ou também a exigência de pagamentos antecipados para poder liberar o crédito. E além dos golpes financeiros, né, a delegada também chamou atenção para as diversas outras formas de violência que podem atingir a pessoa idosa e que nem sempre deixam marcas visíveis, né? Entre elas está a violência física, né, que pode ocorrer por meio de empurrões, tapas, beliscões, enfim, outras agressões. E a violência psicológica também figura como um dos casos mais recorrentes, que acontece por humilhações, ameaças, menosprezo, isolamento social e restrições à liberdade de expressão daquele idoso, né? E ela explicou ainda também, a delegada, que a violência sexual contra os idosos envolve qualquer ato realizado mediante coação, ameaça ou violência. E enquanto a violência patrimonial ocorre quando os terceiros utilizam, já, né, a patrimonial é quando eles utilizam os recursos do idoso indevidamente para pegar sua aposentadoria, sua pensão, enfim, os bens da pessoa idosa. E a gente tem o Estatuto da Pessoa Idosa, que prevê punições para diversas condutas desse tipo, né? E entre os crimes tipificados, que já é na lei que é crime, é a apropriação de rendimentos e benefícios do idoso e a retenção indevida de cartões bancários ou documentos com o objetivo de controlar os recursos financeiros da vítima. Isso aí a gente vê muito por aí, né? Muitos casos, relatos, filhos, netos, enfim, parentes, de certa forma, acabam roubando seu próprio parente, que é o idoso. Às vezes consegue enganar justamente por ele ser mais velho. Então, é um dia que a gente tem que lembrar mesmo, que é hoje, né, dia 15 de julho, o dia de combate à violência contra idosos. E também a gente tem que proteger essa camada, né, da população, se atentar para que nada de ruim aconteça, né, com as pessoas que estão ao nosso redor, né? E ela também falou uma coisa importante, né, que a delegada destacou, que tem que os idosos que são acometidos por doenças psiquiátricas ou neurológicas, como Alzheimer, enfim, outra condição, né, que pode comprometer a sua comunicação e seu discernimento, podem estar ainda mais expostos a essas situações.

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2: Nessa edição, ouça um trecho da entrevista com a delegada, doutora Hipólita Brum de Carvalho, titular da Delegacia de Proteção à Pessoa Idosa de Três Corações. Dentro da campanha Junho Violeta, mês dedicado à conscientização e ao combate à violência contra a pessoa idosa, a delegada explica o significado da mobilização, que busca alertar para a sociedade a necessidade de respeito, proteção e garantia dos direitos daqueles que ajudaram a construir nossas famílias e comunidade.
3: 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Sim. E essa prática pode ser enquadrada como estelionato, especialmente quando o objetivo é obter algum tipo de vantagem indevida à custa da vítima. 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O crime de estelionato contra idoso é uma forma específica de estelionato, que ocorre quando a vítima do golpe é uma pessoa com 60 anos ou mais. Prevê uma pena aumentada de um terço ao dobro se o crime é cometido contra o idoso ou vulnerável, considerada a relevância do resultado gravoso. Atenção! São ainda mais vulneráveis as pessoas idosas acometidas por doenças neurológicas ou psiquiátricas. 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
1: Nota de falecimento. É com profundo pesar que a família de Jorge William Abreu Coelho comunica seu falecimento e convida parentes e amigos para seu sepultamento hoje às 15 horas, saindo do velório 1 da funerária São Vicente de Paulo para o cemitério Parque das Palmeiras. A funerária São Vicente notificou o falecimento de Jorge William, mais conhecido como William da Filmagem. Residia na rua Coronel Azarias Florêncio Pereira, Centro. Antecipadamente, a família enlutada agradece.
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6: O Tropis de hoje recebe uma banda que vem conquistando cada vez mais o espaço entre Três Corações e região, viu gente? Eles estão levando aos palcos grandes clássicos do rock nacional e internacional,
7: foragidos rock bands.
8: Que coisa legal que você perguntou. Houve um evento aqui o ano passado e o organizador, ele estava muito chateado porque ele não tinha conseguido verba. E esse evento não ia sair, um evento de motociclista.
6: Sim.
8: E aí eu virei pro Fernando e a turma incentivando, falei, ô Fernando, vamos tocar lá pro cara. Aí eu entrei em contato e ele falou, ah, mas eu tô precisando de ajuda, eu não tenho grana. Eu falei, cara, é aí que entra a gente. Nós vamos tocar de graça no teu evento. E ali, pode você ver, foi espontâneo isso daí, era pra tocar lá, porque a gente ainda não tinha tocado fora. E voltar lá pra nossa caverna, vai, vamos dizer assim, ficar quieto.
6: E pronto.
8: De lá até um outro que faz muito evento aqui, o Cléo, que faz o skate. Terminou o show, a gente desmontando as coisas, ele veio nos parabenizar e já falando que queria a gente no evento de skate dele.
9: A gente tocou em novembro do ano passado no evento de skate e agora em maio no evento esportivo.
8: E foi em agosto, não foi esse evento também?
9: Esse evento de moto foi dia 9 de agosto.
8: Foi praticamente o nosso primeiro show.
9: É, nosso primeiro mesmo.
8: E ali abriu as portas.
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2: Cidade em Revista, 15 de junho de 2026. Médica alerta para a importância do acompanhamento regular da saúde dos homens idosos. Cine de Três Corações inicia a semana com novas oportunidades de emprego na região. Palestra para casais aborda o poder do perdão na matriz Sagrada Família. Agro 3 2026 abre pré-cadastro nesta segunda-feira. Junho Violeta alerta sobre violência psicológica, abandono e golpes contra idosos. Morador cobra esclarecimentos sobre andamento da política nacional Aldir Blanc em Três Corações. Morador do Cinturão Verde pede ações para preservar campo esportivo do bairro. Interdições para festa na Praça Odilon Resende geram reclamações de moradores e motoristas. Novo marco do transporte público muda regras da mobilidade urbana e pode impactar cidades da região. Corpo de Bombeiros celebra 35 anos de atuação em Três Corações. Secretaria de Meio Ambiente promove manhã de conscientização no Parque Dondinho. Escolas podem participar de Olimpíada Nacional sobre Energia e Sustentabilidade.
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0: Estamos de volta com mais Comando 95. E a Naná veio comentar a questão lá do evento, né, do Arraiá de Santo Antônio e o trânsito. Ela falou que o Arraiá estava maravilhoso, com segurança reforçada, igual ao do carnaval. Parabéns a todos que trabalharam no evento. E sobre o trânsito, acredito que o pessoal teria que ter paciência. Momento de Copa e evento do Santo Antônio. Então, momento de cultura na cidade, deveríamos agradecer pelo clima. E foi só um final de semana. Paciência, né, população tricordiana? Forte abraço e até amanhã. Até amanhã, Naná. Fica aí a opinião dela. E é, gente, isso aí estamos tendo dos dois lados, né? Tem gente que pensa mais assim, né, de ter paciência, é uma vez ou outra só. E tem as pessoas que não concordam, né, de terem a rotina prejudicada em virtude dos eventos. Mas a gente mandou, né, pra Prefeitura de Três Corações. Se eles se pronunciarem, a gente comenta aqui com vocês depois. E, gente, uma última informação. Amanhã, dia 16 de junho, a Secretaria do Meio Ambiente está promovendo um evento lá no Parque Dondinho, a partir das 8h30 da manhã, em comemoração de junho. Vocês sabem que é o mês do meio ambiente, e essa é uma das ações, né, em conjunto que a Prefeitura está fazendo. É justamente para comemorar, né, o mês. Então vai ser uma programação especial voltada para conscientização ambiental, educação e sustentabilidade. Vai ter atividades gratuitas para estudantes e para toda a comunidade. Vai ter distribuição de mudas, orientações sobre coleta seletiva, exposição de materiais recicláveis, demonstrações de tecnologia aplicada ao meio ambiente e além da participação de várias instituições parceiras, como Corpo de Bombeiros, Escola de Sargento das Armas, o Instituto Federal, algumas empresas, o Projeto Natureza, entidades ligadas à preservação ambiental. Então a Simone Arcanjo veio fazer esse convite aqui para a população, que amanhã, na parte da manhã, né, tem esse evento lá no Parque Dondinho. Então quem se interessar e puder ir, né, para prestigiar esse evento bacana. Antes de eu ir, a Madalena apareceu aqui, falou boa tarde, minha querida. Mandou um áudio, vai dar tempo de passar. Fala comigo, Madalena.
1: Parabéns, Betânia, pelo Comando 95, maravilhoso.
0: Muito obrigada,
1: minha querida. A festa teve maravilhosa. Parabéns aí ao prefeito, à Fraga. Hoje, gente, é um final de semana, então assim, tem que aceitar. Não é todos os dias, lá uma vez ou outra. E, né, logicamente, é uma coisa que tem mesmo que fazer uma festa, porque já não tem quase que nada. Parabéns aí.
0: Obrigada pela mensagem, minha querida Madalena, pelo elogio. Fico muito feliz que você goste do comando. E, pois é, só é o outro lado, né, da moeda. Realmente foram só alguns dias. Agora, não sei se já liberaram, mas provavelmente sim, né? Vamos ver se volta à normalidade. E assim, então, eu vou chegando ao fim de mais um Comando 95. Muito obrigada pela companhia e pela audiência. Eu vou ficando por aqui, mas amanhã tem mais Comando do jeito que vocês gostam. Continue na sintonia, porque daqui a pouquinho tem o Dá o Play com Moísa Mesquita, com muito mais música pra vocês. Então é isso, gente. Bom resto de segunda-feira. Uma boa semana pra todo mundo. Um beijo e até amanhã.
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0: Valeu, amanhã.
1: Valeu, Murilo.
0: Que delícia. Tamo junto. Tem que respeitar.
1: Que é isso?
0: Que moda boa, que moda boa, que moda boa. 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
1: O Trove de hoje recebe uma banda que vem conquistando cada vez mais o espaço entre Três Corações e região, viu, gente? Eles estão levando aos palcos grandes clássicos do rock nacional e internacional,
2: Coragidos Rock Band.
3: Porque o que a gente faz é
4: resgatar.
3: É o que está todo mundo hoje resgatando, mas não tem ninguém inventando.
1: Novo, né?
3: É, o novo tem que vir, né?
4: Às vezes você põe uma música nova ali, mas não pega, né? Então, pouco a gente vai conhecer uma música nova, né? Então, o rock mesmo, você parar pra pensar.
3: Um espaço preparado só pra isso, o espectador, ele já tá indo.
4: Pra conhecer.
3: Ciente que ele não tá, nunca ouviu aquela música, né? Uma expectativa nova. E ali você consegue ver. É a falta que fazem os festivais, né?
1: Sim, os festivais.
3: Quanta saudade, quanta coisa. Quanto músico saiu lá da década de 60, tá até hoje aí, né? Na ativa.
1: Verdade.
3: E a partir do momento que isso vai se escondendo, vai acabando.
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2: É isso aí, dá o play, aumenta o volume que eu tô chegando por aqui. Boa tarde pra você, tudo bem? Salve, salve, minha gente. Segunda-feira, sua linda, maravilhosa. E aí, hoje, 15 de junho. Boa tarde pra você. Sou Moísa Mesquita. Boa tarde, você que tá pela, de repente tá na Fernão Dias, tá com o Dayo ligado aqui na Tropical. Só quem é essa louca falando? Sou eu. Prazer, Moísa Mesquita na área. Vamos juntinhos até as 18h30, trazendo o melhor pra você da música, do entretenimento, cultura. Lembrando que hoje é dia de Trops. Hoje o Trops vai estar em clima de decisão, clima de final de bairrão. Hoje o Trops vai estar cheio, casa cheia no Trops, viu, gente? Hoje eu vou receber a nossa querida equipe de transmissão de esporte. Eu tenho a honra de fazer parte ali da arquibancada. Leonardo Padilha, JB, Zezinho Rodrigues, o Wellington Carlos vão estar comigo no Trops hoje. E juntos vamos receber os times finalistas do bairrão tropical de futsal. Monte Verde e São Jerônimo. Vão estar os dois técnicos, Lequinho e Lúcio. E o goleiro Wender do Monte Verde, Souza do São Jerônimo. Vamos bater um papo com essa galera e falar o que foi o bairrão, o que está sendo o bairrão, né? As expectativas dos times finalistas, né? O que está sendo chegar até a final, né? Com os desafios que eles passaram e estão passando para essa final do bairrão tropical de futsal. Então eu espero você lá, hein? Eu e toda a turma da transmissão de esporte do Tropical FM. Às 19h30, no canal da tropical.com.br. Eu espero você lá. Bora lá, minha gente! Trazer grandes sucessos pra você! Começar nosso top 3, né?
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sucesso, hein? Bring Your Love. 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E olha só, a Copa do Mundo tá aí, né, gente? E olha só, Shakira e Burna Boy com o lançamento pra Copa.

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3: Cidade Revista. 15 de junho de 2026. Médica alerta para a importância do acompanhamento regular da saúde dos homens idosos. Cine de Três Corações inicia a semana com novas oportunidades de emprego na região. Palestra para casais aborda o poder do perdão na matriz Sagrada Família. Agro 3 2026 abre pré-cadastro nesta segunda-feira. Junho Violeta alerta sobre violência psicológica, abandono e golpes contra idosos. Morador cobra esclarecimentos sobre andamento da política nacional Aldir Blanc em Três Corações. Morador do Cinturão Verde pede ações para preservar campo esportivo do bairro. Interdições para festa na Praça Odilon Resende geram reclamações de moradores e motoristas. Novo marco do transporte público muda regras da mobilidade urbana e pode impactar cidades da região. Corpo de Bombeiros celebra 35 anos de atuação em Três Corações. Secretaria de Meio Ambiente promove manhã de conscientização no Parque Dondinho. Escolas podem participar de Olimpíada Nacional sobre Energia e Sustentabilidade.
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10: 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E olha só, quando sai esse apito, você sabe que vamos falar de Bairrão, né? A decisão entre São Jerônimo e Monte Verde vai ser realizada no próximo sábado, dia 20 de junho, às 16 horas, no ginásio Pelezão. E a organização ampliou a capacidade de público para 4.000 torcedores. E a retirada de ingressos vai ser feita online pelo site simpla.com.br. Simpla, S-Y-M-P-L-A. PLA.com.br. A entrada é solidária. Então, para acessar o evento, será necessária a doação de 1 quilo de alimento não perecível, que vai ser destinado às ações sociais do município. 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Olha, e hoje tem a time todo lá no Trops, hein? Vamos receber aí os times finalistas, São Jerônimo e Monte Verde, o técnico Lúcio, o técnico Lequinho, os jogadores, o goleiro Wendel e o Souza do São Jerônimo vão estar comigo, né? Com todos da equipe de transmissão de esporte tropical. Nós esperamos você hoje lá, tá? A partir das 19h30 no canal do tropical.com.br.

0: Timbalá.
1: E olha só, tem um ouvinte que tá nos atualizando que está rolando na Copa, viu? Terminou agora há pouco, Espanha 0-0. Espanha enfrentou Cabo Verde, já tem mais Copa do Mundo. Bélgica enfrenta Egito às 16 horas. Informações do nosso amigo ouvinte Mercinho, né, Mercinho? Um abraço aí pra você. E você, como é que foi o jogo do Brasil? O que que você achou? Você achou que Brasil poderia ter entregue mais jogo? Eu acho que sim, né, gente? Minha opinião, assim, um pouquinho leiga, mas quando é... Quando eu sento pra... Eu não assisto o jogo sempre, mas quando eu sento pra assistir, eu gosto. Sabe? Mas o Brasil, assim, deixou a desejar, né, gente? Poderia ter entregue muito mais. Então vamos ver como é que vai ser o jogo, o próximo jogo, na sexta-feira, né? Mas conta aí pra mim, você gostou do jogo do Brasil? Você também achou que ele deveria ter entregue mais? Tipo assim, vamos ter paciência com o time, calma lá. Dê sua opinião aqui pra gente, 3239-3602.

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8: Opa, vamos aí celebrar. Quem será que está soprando as velinhas hoje, hein? Hoje que é dia 15 de junho, vamos aí saber quem está fazendo aniversário hoje, minha gente. Trazendo aqui pra vocês aquela alegria, né, de comemorar. Quem será que está fazendo aniversário hoje? Olha, a listinha tá grande, hein? Gostei. 15 de junho. Hoje é aniversário do Jackson Antônio Félix da Silva, o caminhoneiro lá de Eloy Mendes. Alô, caminhoneiro de Eloy Mendes, parabéns pra você, felicidades. Parabéns também para o Lourenço Henrique Inácio, que está completando hoje 7 aninhos. Ô Lourenço, parabéns pra você, completando 7 aninhos, hein, que lindo. O Lourenço mora lá no portão de Cambuquira, no sítio Bom Pastor. Alô, sítio Bom Pastor, tem bolo hoje aí? Que delícia, hein. Parabéns também para a Daiane de Souza, lá na Nova Três Corações. Parabéns, Daiane. Felicidades para você. Parabéns para a Lúcia Helena de Oliveira, no Parque Jussara. Oi, Lúcia Helena. Parabéns. Felicidades. Parabéns também, sabe pra quem? Pra Jorge da Capina, lá no bairro Santana. Ô, Jorge da Capina, felicidades pra você, parabéns. Parabéns pra Sueli Cristina Garcia Cruz, lá no bairro Nossa Senhora Aparecida. Parabéns, Sueli! Parabéns para Ana Vitória da Silva Antônio, no bairro Vila Resende. Oi, Ana Vitória, parabéns pra você, felicidades. Parabéns também para o Vitor Antônio Pedro, lá no Taquaral. Ô, Taquaral, tem festa hoje aí, aniversário do Vitor Antônio. E parabéns para o Renato Magalhães Fonseca, lá no sítio Barro Branco. Ô, sítio Barro Branco, tem festa hoje aí, hein? É aniversário do Renato, parabéns, Renato. Parabéns a todos os aniversariantes, que Deus abençoe a vida de cada um. Amém. Muita paz, muito amor, muita saúde, o resto, isso você sabe, o resto a gente corre atrás.
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8: É, você ligadinho que não dá o play, 95,7, 15 horas e 39 minutos, daqui a pouquinho tem Este Som Tem História.

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0: 16 horas.
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3: E nesta segunda, o Trops entra em clima de decisão. Vamos receber os finalistas do Bairrão Tropical de Futsal. O técnico Lúcio do Monte Verde, Lequinho do São Jerônimo

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1: O Trove de hoje recebe uma banda que vem conquistando cada vez mais o espaço entre Três Corações e região, viu, gente? Eles estão levando aos palcos grandes clássicos do rock nacional e internacional. Coragidos Rock Band.
2: Que coisa legal que você perguntou. Houve um evento aqui o ano passado e o organizador, ele estava muito chateado porque ele não tinha conseguido verba. E esse evento não ia sair, um evento de motociclista.
1: Sim.
2: E aí eu virei pro Fernando e a turma incentivando, falei, ô Fernando, vamos tocar lá pro cara. Aí eu entrei em contato e ele falou, ah, mas eu tô precisando de ajuda, eu não tenho grana. Eu falei, cara, é aí que entra a gente. Nós vamos tocar de graça no teu evento. E ali, pode você ver, foi espontâneo isso daí, era pra tocar lá, porque a gente ainda não tinha tocado fora. Pois e voltar lá pra nossa caverna, vai, vamos dizer assim, ficar quieto.
1: E pronto.
2: De lá, até um outro que faz muito evento aqui, o Cléo, que faz o skate, terminou o show, a gente desmontando as coisas, ele veio nos parabenizar e já falando que queria a gente no evento de skate dele.
3: A gente tocou em novembro do ano passado no evento de skate e agora em maio no evento esportivo.
2: E foi em agosto, não foi esse evento também?
3: Esse evento de moto foi dia 9 de agosto.
2: Foi praticamente o nosso primeiro show.
3: Nosso primeiro mesmo.
2: E ali abriu as portas.
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0: Trazendo pra vocês ao som de Tribalistas, Café das Quatro de hoje. 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A decisão entre São Jerônimo e Monte Verde vai ser realizada neste sábado, dia 20. De junho às 16 horas no ginásio Pelezão, e a organização ampliou a capacidade de público para 4 mil torcedores. E a retirada de ingressos vai ser feita pelo site da simpla.com.br. Simpla, simpla.com.br. Simpla. A entrada é solidária para o acesso ao evento. Será necessário a doação de 1 quilo de alimento não perecível, que será destinado a ações sociais do nosso município. 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
2: Cidade em Revista, 15 de junho de 2026. Médica alerta para a importância do acompanhamento regular da saúde dos homens idosos. Cine de Três Corações inicia a semana com novas oportunidades de emprego na região. Palestra para casais aborda o poder do perdão na matriz Sagrada Família. Agro 3 2026 abre pré-cadastro nesta segunda-feira. Junho Violeta alerta sobre violência psicológica, abandono e golpes contra idosos. Morador cobra esclarecimentos sobre andamento da política nacional Aldir Blanc em Três Corações. Morador do Cinturão Verde pede ações para preservar campo esportivo do bairro. Interdições para festa na Praça Odilon Resende geram reclamações de moradores e motoristas. Novo marco do transporte público muda regras da mobilidade urbana e pode impactar cidades da região. Corpo de Bombeiros celebra 35 anos de atuação em Três Corações. Secretaria de Meio Ambiente promove manhã de conscientização no Parque Dondinho. Escolas podem participar de Olimpíada Nacional sobre Energia e Sustentabilidade.
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Sul pra você, Paralamas, cantando Você Gostava Tanto de Você. Boa tarde pra você. 16 horas e 42 minutos. Você que tá pegando o carro agora, já vai entrar nesse trânsito. Oh, meu Deus do céu, nessa segunda-feira. E aí? Enfrenta, bora lá. Liga o som, deixa o som te acompanhar. Não mexa no celular, viu? Porque celular não é lugar de mexer no carro. Dirigindo e mexendo no celular não é o lugar, tá? Então aumenta o som, deixa eu ser sua companhia, trazendo o melhor da música pra você. É você ligadinho na 95,7. Ouvir a Tropical é bom demais. Tá com você, melhor ainda.

0: sucesso em Biquíni Cavadão, rolando pra você aqui na Tropical. Impossível! Olha só. Acabei de receber mensagem aqui que a turma lá em Luminárias está curtindo dar o play. Luminárias, pra quem não sabe, é minha cidade do coração, cidade da minha família. Eu amo essa cidade e tô morrendo de saudades da minha Luminárias, viu, gente? Um beijo pra Luminárias e um beijo especial pra Thaís e a Silvana. Agora eu quero saber qual Silvana, Thaís, que tá aí com você. Se é a Silvana, minha amiga que eu conheço. Silvana, se for você, um beijo pra você que eu tô morrendo de saudade, viu? Eu espero ir logo em Luminárias pra gente encontrar, tá? Um beijo grande. E um beijo pra Thaís também. A Thaís, a gente tá precisando encontrar, hein? Um beijo pra você e pra Silvana, tão ligadinhas com a gente, lá de Luminárias, curtindo a Tropical, curtindo o Dowplay, que delícia, como é bom ser a sua companhia, como é bom ser a companhia de amigos também, que curtem a programação da Rádio Tropical. 95,7, ouvir a Tropical é bom demais.
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4: 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Bom, agora eu confirmei que é ela mesmo que tá ouvindo a gente, viu? Um beijo pra você, Silvana, sua linda. Que saudades, viu? Você ouvinte, tá aí ligadinho com a gente? Mandar um beijo pro Bercinho, que tá na sintonia. Ele falou, a Marilene de São Conrado. Oi, Marilene, tá tudo bom aí? Fazendo, tá fazendo aquele pãozinho de queijo. Que delícia, hein, Marilene? E os netinhos? Estão pra escola? Daqui a pouco é férias, hein? Então, eles vão pra aí, né? Com certeza. Beijo pra você, Marilene de São Conrado. Olha o Panela. Oi, Panela, tudo bom, meu amigo? Boa tarde, um abraço pra você. O Via Tropical é bom demais estar com você, ouvinte. É melhor ainda, você que é o melhor ouvinte do mundo. E o Mercinho mandou um áudio aqui que eu acho que ele tá falando da Copa, né, Mercinho? Mercinho, fala comigo.
5: Boa tarde, Moísa.
4: Boa tarde. Tá
5: difícil com o Brasil, viu?
4: Então, meu filho.
5: Casemiro jogou mal.
4: Uhum.
5: Rafinha também. Acho que o único que jogou bola ali foi o Vinícius Júnior.
4: Verdade.
5: E uma pergunta fica, por que não colocou o Endrick?
4: Então.
5: Né? Tá louco. Meu Deus do céu, os caras desse toquinho de bola pra trás vão perder.
4: Sem emoção, né, amigo?
5: E já viram a Alemanha, né?
4: É.
5: A Alemanha aplicou 7-1 de novo. Meu Deus. E hoje, que foi impressionante nos jogos de hoje, que o Cabo Verde conseguiu segurar a Espanha. Empatou 0-0.
4: Pois é.
5: Jogaço. E agora as quatro tem Bélgica e Egito. E é isso. Vamos ver se nós ganhamos do Haiti, né? Que não vai ser fácil, não.
4: Vai não.
5: A Escócia suou pra ganhar do Haiti. Eles vão vir com tudo pra cima do Brasil. E é isso. Fui. Tchau, obrigado. E manda uma música pra nós do Djavan, hein? Qualquer uma.
4: Opa, Djavan.
5: É bom demais, valeu.
4: Daqui a pouco eu toco pra você, Djavan. Viu, amigo? Um abraço, Messinho pontou muito bem. Brasil tem que acordar. E nós vamos curtir música agora por aqui.

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1: 17 horas.
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4: O Tropis de hoje recebe uma banda que vem conquistando cada vez mais o espaço entre Três Corações e região, viu gente? Eles estão levando aos palcos grandes clássicos do rock nacional e internacional, Foragidos Rock Band.
5: Porque o que a gente faz é
6: resgatar.
5: É o que tá todo mundo hoje resgatando, mas não tem ninguém inventando.
4: Novo, né?
5: É, o novo tem que vir, né?
6: Às vezes você põe uma música nova ali, mas não pega, né? Então, pouca gente vai conhecer uma música nova, né? Então, o rock mesmo, você parar pra pensar.
5: Um espaço preparado só pra isso, o espectador, ele já tá indo.
6: Pra conhecer.
5: Ciente que ele não tá, nunca ouviu aquela música, né? Uma expectativa nova. E ali você consegue ver. É a falta que fazem os festivais, né?
4: Sim, os festivais.
5: Quanta saudade, quanta coisa. Quanto músico saiu lá da década de 60 até hoje aí, né? Na ativa.
4: Verdade.
5: E a partir do momento que isso vai se escondendo, vai acabando.
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0: Casa da Cultura sobre o andamento da política nacional Aldir Blanc, a PNAB, especialmente em relação à condução dos trabalhos pela empresa contratada pela prefeitura. Buscando informações sobre os próximos passos e o desenvolvimento do processo. Vamos acompanhar.
1: Eu vim aqui fazer uma pergunta para a Secretaria de Cultura. É sobre o dinheiro dos artistas, que já está na conta da prefeitura já faz tempo, já foi aprovado pela Câmara Municipal, ia ser contratado uma empresa para poder estar agilizando o trabalho, mas já estamos no mês de junho e até agora nada, nem um centavo para os artistas. E agora a pergunta que eu faço, quando que esse dinheiro vai sair? Porque daqui a pouco o ano acaba e a gente não recebe, porque isso aí é um dinheiro nosso, que já era para estar resolvido isso. Procura, não tem resposta, né? Então, nós, os artistas, nós estamos todos aí ansiosos aí para que isso aconteça, para que a gente receba esse dinheiro que é nosso, que tá na conta da prefeitura. Se é nosso, tem que vir para nós, e o trem tá enrolado demais. Então, em nome de todos os artistas, eu tô aqui me expressando e fazendo a pergunta: cadê o dinheiro? Quando que vai sair? Nós precisamos de uma posição.
0: 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O WhatsApp que é direto do nosso jornalismo. Bora sacudir o corpo, bora. Segunda-feira, que quinta-feira, mas viaja não. Segunda-feira, sua linda, maravilhosa, aquela energia pra cima. 5 horas e 4 minutos, 17 horas e 4 minutos. Bora que a semana tá começando. Começa com aquela energia, pensamento positivo. Tem semana que a nossa semana a gente sabe que não anda bem, mas tem semana que você sabe que vai dar o melhor, não é? Então que essa seja a sua semana, que você vai dar o seu melhor, que você vai correr atrás, que você vai batalhar e muita coisa boa vai acontecer e vai até te surpreender essa semana, tá? Então continua fazendo o seu, batalha, sacode esse corpo, bora! Bora se movimentar pra tudo acontecer na sua vida, tá bom? Bora lá!

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1: Cidade Revista, 15 de junho de 2026. Médica alerta para a importância do acompanhamento regular da saúde dos homens idosos. Cine de Três Corações inicia a semana com novas oportunidades de emprego na região. Palestra para casais aborda o poder do perdão na matriz Sagrada Família. Agro 3 2026 abre pré-cadastro nesta segunda-feira. Junho Violeta alerta sobre violência psicológica, abandono e golpes contra idosos. Morador cobra esclarecimentos sobre andamento da política nacional Aldir Blanc em Três Corações. Morador do Cinturão Verde pede ações para preservar campo esportivo do bairro. Interdições para festa na Praça Odilon Resende geram reclamações de moradores e motoristas. Novo marco do transporte público muda regras da mobilidade urbana e pode impactar cidades da região. Corpo de Bombeiros celebra 35 anos de atuação em Três Corações. Secretaria de Meio Ambiente promove manhã de conscientização no Parque Dondinho. Escolas podem participar de Olimpíada Nacional sobre Energia e Sustentabilidade.
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17 horas e 26 minutos. Você curtiu o som de Aerosmith, Rolling My Soul. Boa tarde pra você. Essa hora a galerinha já tá no trânsito, né? O trânsito já começa a ficar movimentado. Foi buscar o filho na escola, tá voltando. E aqui a gente é sua companhia. Olha, que esteja sendo já o início de boa semana pra você, viu? Olha, você que quer saber como é que tá o jogo da Copa, nosso ouvinte Mercinha atualizando aqui, ó. Bélgica e Egito. 1 para o Egito, 0 para a Bélgica no momento, viu? Atualização do nosso ouvinte Mercinho. Copa do Mundo. 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
3: E por aqui, abrindo o nosso bloco com John Mayer pra você, 17 horas e 33 minutos, boa tarde. Vamos aí com os grandes hits pra você nesse finzinho de tarde, sendo a sua companhia. Que seja uma semana abençoada, de você acreditando mais em você e batalhando por aquilo que você quer, tá?

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0: te embalar.
1: É isso aí, Tropical embalando você, boa tarde. Faltando aí 11 minutinhos para as 18 horas. Deixa eu mandar um salve pra galera do busão, que tá sempre na sintonia com a gente. Olá, você que tá no ônibus, um abraço pra você. Ligadinho aqui na Tropical. Deixa eu mandar um salve lá pra Fazenda Rio do Peixe, o pessoal da comunidade Rio do Peixe, que também tá sempre na sintonia conosco. Salve, salve, comunidade Rio do Peixe. Um abraço pro meu amigo João Moda. Alô, João Moda. Aí, Mercinho, foi você, hein?

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1: O Tropis de hoje recebe uma banda que vem conquistando cada vez mais o espaço entre Três Corações e região, viu gente? Eles estão levando aos palcos grandes clássicos do rock nacional e internacional, foragidos rock bands.
2: Que coisa legal que você perguntou. Houve um evento aqui o ano passado e o organizador, ele estava muito chateado porque ele não tinha conseguido verba. E esse evento não ia sair, um evento de motociclista.
1: Sim.
2: E aí eu virei pro Fernando e a turma incentivando, falei, ô Fernando, vamos tocar lá pro cara. Aí eu entrei em contato e ele falou, ah, mas eu tô precisando de ajuda, eu não tenho grana. Eu falei, cara, é aí que entra a gente. Nós vamos tocar de graça no teu evento. E ali, pode você ver, foi espontâneo isso daí, era pra tocar lá, porque a gente ainda não tinha tocado fora. E voltar lá pra nossa caverna, vai, vamos dizer assim, ficar quieto.
1: E pronto.
2: De lá até um outro que faz muito evento aqui, o Cléo, que faz do skate. Terminou o show, a gente desmontando as coisas, ele veio nos parabenizar e já falando que queria a gente no evento de skate dele.
3: A gente tocou em novembro do ano passado no evento de skate e agora em maio no evento esportivo.
2: E foi em agosto, não foi esse evento também?
3: Esse evento de moto foi dia 9 de agosto.
2: Foi praticamente o nosso primeiro show.
3: É, nosso primeiro mesmo.
2: E ali abriu as portas.
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4: 18 horas.
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1: É isso aí, você é o melhor ouvinte do mundo que sempre.
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1: Bora com a nossa sequência, essa meia hora caprichada pra você.

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2: Cidade em Revista. 15 de junho de 2026. Médica alerta para a importância do acompanhamento regular da saúde dos homens idosos. Cine de Três Corações inicia a semana com novas oportunidades de emprego na região. Palestra para casais aborda o poder do perdão na matriz Sagrada Família. Agro 3 2026 abre pré-cadastro nesta segunda-feira. Junho Violeta alerta sobre violência psicológica, abandono e golpes contra idosos. Morador cobra esclarecimentos sobre andamento da Política Nacional Aldir Blanc em Três Corações. Morador do Cinturão Verde pede ações para preservar campo esportivo do bairro. Interdições para festa na Praça Odilon Resende geram reclamações de moradores e motoristas. Novo marco do transporte público muda regras da mobilidade urbana e pode impactar cidades da região. Corpo de Bombeiros celebra 35 anos de atuação em Três Corações. Secretaria de Meio Ambiente promove manhã de conscientização no Parque Dondinho. Escolas podem participar de Olimpíada Nacional sobre Energia e Sustentabilidade.
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8: 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Bom, vamos aí em nossa última sequência do Dow Play de hoje, então eu vou caprichar pra você, tá?

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7: E vamos a mais uma mensagem no dia de hoje.

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1: Vai acalmando seu coraçãozinho de onde você estiver.
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1: Olha, a vida não é sobre ter tudo sobre o controle, né? A vida é sobre confiar. Confiar mesmo quando tudo parece incerto. Na vida ela é sobre levantar quantas vezes forem necessárias, né? E seguir com o coração cheio de fé. Nem sempre os planos vão dar certo. Mas Deus sempre escreve certo nas linhas tortas da vida, não é? Quando você entrega, deixa e confia, o impossível começa a se mover ao seu favor, sabia? Você aí, você não tá atrasado. Você está sendo preparado. O melhor ainda está por vir, tenha certeza disso. E o que é seu, o tempo certo vai te entregar. E quando você vê, você vai estar vivendo tudo aquilo que é seu. Nem tudo precisa fazer sentido agora. Há momentos em que a única escolha é continuar caminhando, mesmo sem enxergar o destino com clareza. A fé não elimina as incertezas, tá? Mas nos dá força para seguir apesar delas. Muitas vezes aquilo que parece que demora, né? É preparação. Aquilo que parece perda, ela é proteção. E aquilo que parece um caminho sem saída pode ser exatamente a direção que Deus está usando para moldar você para algo maior. Então, meu amigo, minha amiga, continue confiando. Porque o tempo certo nunca falha, tá? E o que foi preparado para a sua vida vai encontrar o momento certo para acontecer. E aí você vai falar, poxa, como valeu a pena esperar. Esse tempo demorado, na verdade, foi o melhor tempo da minha vida. Você vai falar isso. Tenha certeza disso. E assim fechamos a nossa mensagem com sintonia positiva. Desejo a você um ótimo finzinho de segunda-feira. Que Deus abençoe sua noite, seu início de noite. Luiz Carlos de Freitas está chegando já com Flash Hits. E eu volto amanhã a partir das 15 horas. Lembrando que eu já vou pular já pro Trops. Hoje o Trops vai estar movimentado, vai estar casa cheia. A equipe de transmissão de esporte da Tropical junto comigo. Vamos bater um papo com o time, os times finalistas do Bairrão Tropical de Futsal. Time Monte Verde com o time São Jerônimo. Eu espero você lá no canal da tropical.com.br. Beijo pra você, fica com Deus. Que Deus abençoe sua vida sempre. Que seja uma semana iluminada, abençoada pra você.

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0: 19h.
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noite, meus amigos. Agora são 19h01 na noite de segunda-feira, dia 15 de junho de 2026. Está começando pela sua Rádio Tropical o programa Flash Hits, onde você com certeza se liga nas emoções da música romântica a partir de agora. Estamos com 18 graus em Três Corações, tempo nublado, noite de segunda-feira, 15 de junho. Deixo aquele abraço para você que está sintonizando agora e para você que já estava conosco, curtindo aí o programa da Moísa Mesquita também, o nosso agradecimento. Muito obrigado, Moísa, bom descanso para ela. O programa da Moísa, né? Dá o play e volta amanhã no mesmo horário. Agora das 19 às 20. 60 minutos de música bem selecionada, do jeito que você gosta. Jackson Antônio Félix da Silva, caminhoneiro. Eloy Mendes, aniversariante de hoje. Lourenço Henrique Inácio, 7 aninhos hoje no portão de Cambuqueira, sítio Bom Pastor. Daiane de Souza, Nova Três Corações. Lúcia Helena de Oliveira, do Parque Jussara. Jorge da Capina, meu amigo do bairro Santana. Sueli Cristina Garcia Cruz, bairro Nossa Senhora Aparecida. Ana Vitória da Silva Antônio, na Vila Resende. Vitor Antônio Pedro no Taquaral e Renato Magalhães Fonseca, sítio Barro Branco. Grande abraço e felicidade para todo mundo. 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A gente começa muito bem trazendo o som da banda Little Texas.

0: clássicos nacionais e internacionais. Muito obrigado, Valéria, de São Tomé das Letras, Leandro, de São Gonçalo do Sapucaí, e para todo mundo que tá ligado com a gente. Hora do Amor em Música. Flash Hits está no ar.
1: 19 horas e 6 minutos.
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0: 19 horas e 15. Roupa nova no painel da Rádio Tré da Tropical. A Maré. A Maré, uma das canções belíssimas de Roupa Nova. Quem escolheu foi o Thiago do Hotel Calabresa. Um grande abraço a ele e os pais na Feira de Gado. E para todo mundo que curte a Tropical FM.
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0: A gente completa esse bloco trazendo Paulinho Mosca, às 19 horas e 15. Pensando em você. Eu.

0: 19h18, no som dos grandes amores, Flash Hits, aqui na Tropical FM. A gente volta já já, segura tua onda.
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0: Bom, a gente continua por aqui, 19h23. Ana Vitória, Barquinho de Papel, o som dos grandes amores, Flash Hits.

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0: senhoras e senhores, uma das vozes mais expressivas da música popular brasileira, Ana Carolina. Encostar na tua. 19:31, a primeira meia hora concluída. Barquinho de papel, Ana Vitória. Teve também Paulinho Mosca, Roupa Nova e por aí vai. Little Texas abriu a sequência de tudo. Daqui a pouco a gente volta. 19:31, no som dos grandes amores.
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Agora são 19:37, tropical, segunda-feira, 15 de junho. Fica nosso agradecimento pro Mercinho, o Emerson ouvindo a gente aqui no centro, Anny Garcia lá no Peró, muito obrigado a minha amiga Clarinha de Fátima, Thiago do Hotel Calabresa, Ademir Caveira, né? O Ademir lá em Guarulhos, São Paulo, um grande abraço à família dele, né? Ademir Pérez, família Souza Pinheiro, nosso agradecimento. Marilene no São Conrado, muito obrigado também. Sheila, Marisa, Sérgio Panela, todo mundo sintonizado aí com a nossa programação, né? Além de tudo, também tem o Sérgio Ribeiro, um abraço para ele. Forte abraço também pro Daniel do Embaipendi. Maurício Manieri interpreta Coração Partido.

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1: 19:46, Rosana Fiango, a canção Direto no Olhar. Coração Partido, som de Maurício Manieri, em interpretação de uma música que fez muito sucesso. Daqui a pouco tem mais. 14 minutos faltam para as 8.
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4: Você foi

19h59. O som de Erasmo Carlos, minha sobrinha. A gente vai terminando por aqui. Muito obrigado, Márcia, dos Dintas Alterosas, Emerson Garcia, Clarinha de Fátima, Thiago. Muito obrigado, Ademir Pérez Guarulho. Vem aí a voto.

0: no ar a Voz do Brasil. As notícias do governo federal que movimentaram o país no dia de hoje.
1: Boa noite.
2: Boa noite para você que nos acompanha em todo o país.
1: Segunda-feira, 15 de junho de 2026.
2: Vamos ao destaque do dia: transporte público coletivo.
1: Novo marco regulatório é sancionado pelo presidente Lula.
2: Ele muda as formas de financiamento do sistema e moderniza a regulação sobre as empresas que operam para melhorar a qualidade do serviço.
1: Na nossa entrevista do dia, nós conversamos com o secretário nacional de mobilidade urbana, Marcos Daniel.
3: A gente tem nessa norma, ela abarca desde uma linha de trem ao metrô, a um corredor de ônibus, a um ônibus convencional, a um micro-ônibus, a serviços de barca. Então, precisa de diretrizes nacionais para que a população possa ser atendida com a qualidade que merece.
2: Você vai ouvir também: presidente Lula chega à França para participar da reunião do G7.
1: O presidente já teve hoje reuniões com os presidentes da Suíça e da França.
2: E vai discutir nos próximos dias a reforma de organismos como a OMC, regulação da inteligência artificial e regras para exploração de minerais raros.
1: E ainda, educação.
2: Estão abertas as inscrições para o Sisu Mais, uma nova oportunidade para quem fez o Enem e não foi selecionado na etapa regular. Gabriela Noronha.
4: Será uma espécie de repescagem nas vagas que não foram preenchidas na etapa regular. Estão sendo ofertadas 9.436 vagas em 532 cursos.
1: Rola Fies já renegociou 5.300.000.000 em dívidas de ex-estudantes, com descontos de até 99%.
2: Hoje, na apresentação da Voz do Brasil, Mariana Jungmann e Luciano Seixas.
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2: O presidente Lula já está na França, onde participa como convidado do encontro do G7, formado por Alemanha, Canadá, Estados Unidos, França, Itália, Japão e Reino Unido, principais economias desenvolvidas do mundo.
1: Além de reuniões bilaterais, o presidente vai levar a contribuição brasileira para diversos temas discutidos pelo G7.
2: A repórter Luana Karen está lá na França, mas devido ao fuso horário de 5 horas a mais por lá, nós conversamos com ela mais cedo sobre as agendas do presidente. Vamos ouvir.
1: Oi, Luana, boa noite para você aí na França. Você está na cidade de Evian-le-Bain, né? O presidente Lula chegou à cidade hoje, mas antes ele passou por Genebra, capital da Suíça.
2: E ele já teve também os primeiros encontros bilaterais, né, com os presidentes da Suíça e da França. Conta pra gente como foi.

0: sessões plenárias no Fórum. Na primeira, dedicada às parcerias internacionais para o desenvolvimento, Lula deve defender a manutenção dos recursos destinados à ajuda oficial aos países mais pobres. Na segunda sessão, com a presença brasileira, o debate será sobre crescimento econômico equilibrado. Neste tema, Lula deve voltar a defender a reforma das instituições internacionais criadas após a Segunda Guerra Mundial. É o que se costuma chamar de sistema de governança global, como os órgãos da ONU, a Organização Mundial do Comércio e outros. O Brasil vem defendendo que o formato desses organismos foi feito num outro contexto de mundo, em que existiam menos países. E daí a necessidade de reformas para aumentar a representatividade, especialmente no sul global. O secretário de Assuntos Econômicos e Financeiros do Ministério das Relações Exteriores do Brasil, embaixador Philippe Fox Drummond, explicou a postura do Brasil.
1: Como é que você tem um crescimento equilibrado com as estruturas de governança não reformadas? Um exemplo clássico disso é a OMC. Nós estamos fazendo um grande esforço, o Brasil, em conjunto com diversos outros países, para fazer uma reforma da OMC, e a reforma da ONU, das Nações Unidas, também é algo que cabe nesse texto.
2: Luana, o que deve sair de prático nessa reunião do G7?
0: Olha, Luciano, do encontro aqui em Evian devem sair 7 documentos com assuntos considerados prioritários pela presidência francesa. Entre eles está o combate ao narcotráfico, as questões de saúde e proteção online de menores de idade. O Brasil não participa das negociações finais desses textos, mas foi convidado a enviar contribuições. Outro tema considerado prioritário pela presidência francesa é a discussão sobre minerais críticos. E a posição brasileira é que os países produtores não devem se limitar a apenas exportar matéria-prima, mas também desenvolver cadeias produtivas locais capazes de agregar valor aos produtos, o que leva a mais geração de emprego e renda para a população. Também haverá um almoço na quarta-feira de trabalho entre os líderes do G7 e CEOs de empresas de inteligência artificial. O presidente Lula retorna ao Brasil na quarta-feira. Ariana e Luciano.
3: Obrigada, Luana. Karen, bom trabalho aí na cobertura da reunião de cúpula do G7 na França.
2: Neste fim de semana, o presidente Lula assinou a sanção de uma nova lei que vai promover mudanças profundas na gestão do transporte público em todo o país.
3: O novo marco legal do transporte público coletivo urbano vai modernizar o sistema e melhorar as formas de financiamento, que deixarão de ser ancoradas apenas na tarifa paga pelo passageiro.
2: Além disso, a regulação sobre as operadoras também será aprimorada, resultando em mais qualidade no serviço prestado.
3: Para explicar essas mudanças, nós conversamos hoje mais cedo com o secretário nacional de mobilidade urbana do Ministério das Cidades, Marcos Daniel de Souza Santos. Acompanhe. Olá, secretário. Vamos começar explicando para o nosso ouvinte o que é esse novo marco legal. Ele, pelo que eu entendi, ele dá diretrizes gerais, né, sobre todo o funcionamento do sistema de transporte público coletivo. Financiamento, planejamento de linhas, integração regional. O senhor pode explicar melhor para a gente?
4: Olá, Mariana, Luciano, tudo bom? Obrigado aí pela oportunidade da gente explicar um pouco sobre o marco legal que foi aprovado e sancionado nesse final de semana pelo presidente Lula. Esse texto de lei é muito importante porque quem faz acontecer o transporte público são os municípios nos seus territórios e os governos do estado, né? E há uma necessidade muito grande da gente fazer esse serviço melhorar no país, se expandir. E para isso ele precisa de normas e regras nacionais, que é a função da União. Então a lei ela cumpre esse espaço aí de atualizar, né, as normas para os municípios prestarem esse serviço para a população, prestarem com qualidade, financiar, organizar o serviço de transporte público. Parece simples, mas a gente tem nessa norma, ela abarca desde uma linha de trem ao metrô, a um corredor de ônibus, a um ônibus convencional, a um micro-ônibus, a serviços de barca. Então, o transporte público acontece de várias formas, de vários modos, em vários territórios, e precisa de diretrizes nacionais para que a população possa ser atendida com a qualidade que merece.
2: Um dos focos principais da nova lei é a questão do custeio, né? Ela propõe que esse custeio tenha outras fontes além da tarifa paga pelos passageiros. E também muda essa lógica, né, de preço dividido pela quantidade de passageiros transportados.

0: Não é isso, secretário?
1: Exatamente. A norma propõe a gente olhar o serviço de transporte, todos os modos, no território, avaliar quanto custa, se ele é adequado, se está nas condições de qualidade para atender a população, e a partir desse custo a gente entender que o poder público vai manter esse serviço funcionando com receitas que vêm da tarifa, mas que no passado dependia somente da tarifa e agora é possível colocar outras fontes de recursos para manter esse serviço e manter a qualidade. Então ele traz essa segurança jurídica para que os novos contratos e até os contratos que já existam consigam olhar qualidade, oferta e equilíbrio econômico de quem vai manter esses serviços, operadores privados ou até operadores públicos. Então fica claro agora que para manter um serviço tão importante, não dá para depender somente da tarifa. Precisa vir outras fontes de recursos que o poder público tem que se organizar e para isso precisa ser dado muita transparência e controle social.
2: É, inclusive tem uma lógica também de, por exemplo, deixar de cobrar pelo passageiro em si e passar a cobrar por quilômetro rodado, né? Isso tem a ver com uma preocupação que essa nova lei tem em favorecer o atendimento em regiões periféricas, em linhas que tradicionalmente são negligenciadas pelos operadores, porque elas não são tão rentáveis assim. Essa mudança aí de paradigma, de forma de cobrança, ela também ajuda nesse aspecto.
1: Exato. A lei, ela traz o princípio da universalização, ou seja, levar o serviço público, que é o serviço de transporte, a todo o território. Como ele é um direito social, a gente tem que olhar muito para quem realmente mais precisa, as populações mais vulneráveis, afastadas, que não têm condição, muitas vezes, de acessar oportunidades nas cidades. Então, a gente precisa repensar a rede de transporte, esse serviço, as linhas e sistemas de trilho para atender essa população e não depender somente da tarifa, porque senão você vai numa lógica de só vou onde tem passageiro que consegue pagar tarifa e se você não consegue ter essa arrecadação, você não vai ampliando a oferta do serviço público. Então é importante o poder público entender que ele precisa agora se organizar, o executivo, o legislativo e o próprio judiciário entendendo a importância do transporte público para levar esse serviço a toda a população do território, principalmente para quem mais precisa.
0: Outra inovação da lei é a associação de instrumentos urbanísticos e tributários com o serviço de transporte público. Quer dizer, um grande empreendimento urbano, por exemplo, teria que fazer investimentos no transporte público. É isso, secretário?
1: A gente tem que entender que o transporte ele ocorre no território da cidade, né? E tem locais que tem uma maior demanda e outras não, e existe um impacto dos empreendimentos. A lógica muitas vezes é uma lógica viária, de fluidez do trânsito, e é compreensível ter isso. Mas a gente pode ter empreendimentos que pensem que quem vai acessá-los vai por meio do transporte público. Isso traz uma economia para a cidade como um todo, né? Então a gente tem que olhar a coletividade. O transporte público tem que ser pensado dessa forma. A gente vive num território de uma cidade utilizado ali por muitas pessoas. E o transporte, no nome já diz, coletivo, é para todo mundo. Então, quando a gente pensa o desenvolvimento das nossas cidades com o transporte, a gente tem que pensar os empreendimentos também com o olhar do usuário do transporte público e de toda a população.
2: É, se pensa no estacionamento, né? Tem que pensar também na chegada do ônibus, enfim, do metrô.
1: Exatamente.
2: Agora,
1: eu acho que esse princípio é importante, de fato, para quem está planejando as cidades, né? Um olhar a mais, né? De não só pensar no trânsito, mas também pensar no transporte público.
2: Agora, secretário, para a gente encerrar, é importante a gente lembrar que tudo isso é feito com diretrizes do governo federal, mas executado mesmo por estados e municípios lá na ponta, né? Ou seja, a gestão de todos esses instrumentos legais que essa nova lei traz, ela vai ser feita pelas prefeituras para favorecer o transporte local.
1: Exato, a titularidade que a gente chama, né, quem realmente vai dizer qual é a linha que vai atender aquele bairro é quem vive naquela cidade. São as prefeituras com participação da sociedade. É ali que a gente tem que discutir realmente se o serviço está atendendo a população ou não. O governo federal dá diretriz, mas ele também entra financiando, dando assistência técnica, induzindo, que tem esse poder de fazer. Então, ele tem um papel também nessa lei, que é de dar esse suporte aos municípios e às regiões metropolitanas, mas esse protagonismo fica ainda com quem vive no território. A gente entende que é importantíssimo, e o marco legal coloca isso. Escutam a nível local, cobrem a nível local, venham também cobrar a nível de governo federal, mas entendo que as soluções vão partir de quem vive nos territórios.
0: Nós conversamos com o secretário nacional de mobilidade, Mobilidade Urbana, Marcos Daniel dos Santos. Muito obrigado, secretário, pela entrevista aqui à Voz do Brasil.
1: Eu que agradeço a oportunidade.
2: Mais de 9 mil vagas de graduação em universidades públicas.
0: Estão abertas essa semana as inscrições para o Sisu Mais, que vai preencher as vagas remanescentes da etapa regular do Sisu.
2: É a primeira vez que uma seleção desse tipo será realizada pelo MEC.
3: Os estudantes interessados em ocupar uma vaga em um curso de graduação em uma instituição pública de ensino superior terão mais uma oportunidade com o Sisu Mais. Será uma espécie de repescagem das vagas que não foram preenchidas na etapa regular do Sistema de Seleção Unificada 2026. É a primeira vez que o Ministério da Educação realiza o Sisu Mais. Estão sendo ofertadas 9.436 vagas em 532 cursos. Quem for classificado começa a estudar no segundo semestre. De acordo com o MEC, a adesão é voluntária. Cada universidade decide se participa e quais cursos disponibiliza. As inscrições para o Sisu Mais começaram nesta segunda-feira e vão até a próxima sexta-feira, 19 de junho, no site sisualuno.mec.gov.br. Ao acessar o sistema, deve ser feito login da conta gov.br. O candidato poderá escolher até duas opções de curso, turno, local de oferta e instituição. Para se inscrever, o estudante precisa ter participado de uma ou mais edições do Exame Nacional do Ensino Médio nos últimos 3 anos e ter concorrido a vagas na etapa regular do Sisu 2026. Para a seleção, será considerada a edição do Enem com melhor média ponderada. Os resultados saem no dia 24 de junho. Gabriela Noronha para a Voz do Brasil.
0: Alívio no bolso de estudantes que renegociaram dívidas pelo Desenrola Fiéis.
2: Após 30 dias de operação, o Ministério da Educação já contabilizou mais de 100 mil acordos firmados, o equivalente a 5 bilhões e 300 milhões de reais de dívidas renegociadas.
0: Aqueles que têm contratos firmados até 2017 e ainda não participaram podem aderir até o dia 31 de dezembro.
4: Após um mês de lançamento, o Desenrola Fiéis já implementou 100.209 renegociações de contratos do Fundo de Financiamento Estudantil, o Fiéis. Isso equivale a 5 bilhões e 300 milhões de reais em dívidas renegociadas em todo o país. O saldo das dívidas foi reduzido para 1 bilhão e 130 milhões de reais. Esse resultado reflete a adesão dos estudantes ao programa, que possibilita descontos de até 99% sobre o valor consolidado da dívida, conforme o perfil do contrato e o tempo de inadimplência. O Desenrola Fiéis tem potencial para beneficiar mais de 1 milhão de estudantes com contratos firmados até 2017 e que estavam na fase de amortização em 4 de maio de 2026. O prazo para aderir à renegociação vai até 31 de dezembro de 2026. Basta acessar os canais digitais dos agentes financeiros responsáveis pelo contrato. Com a confirmação do pagamento, ocorre a retirada do nome do estudante e dos fiadores dos cadastros de inadimplência. Com locução de Thaís Vitória, reportagem Daniele Popov.
2: Na sexta-feira, nós falamos aqui na Voz do Brasil sobre o Move Brasil Entregadores Move Brasil Entregadores e Moto App, que vai facilitar a aquisição de bicicletas elétricas e motos para quem trabalha com entregas por aplicativos.
0: Mas o Move também está avançando em outras frentes.
2: No braço do programa voltado para aquisição de caminhões e ônibus, os financiamentos já estão sendo aprovados.
0: Só da linha do BNDES já foram contratados 3 bilhões de reais.
5: Modernizar a frota nacional de veículos pesados, de cargas e passageiros. Com esse objetivo, o governo do Brasil disponibilizou 21 bilhões de reais em crédito para financiamento desses veículos, dentro do programa Mover Brasil Caminhões e Ônibus. A maior parte dos recursos será liberada via Tesouro Nacional. Somente dos recursos liberados via Banco Nacional de Desenvolvimento Desenvolvimento Econômico e Social, o BNDES, já foram contratados 3 bilhões de reais desde o fim de maio. O diretor de Desenvolvimento Produtivo, Inovação e Comércio Exterior do

0: BNDES, José Luiz Gordon, fala sobre o andamento do programa.
1: Essa linha já está disponível, já está sendo utilizada. Taxa de juros ali que variam entre 11% e 12% ao ano, um instrumento que ajuda muito a capacidade de investimento, a renovação de frota, uma frota mais nova, mais eficiente ambientalmente.
0: A linha de crédito do BNDES já contabiliza quase 5 mil operações em 1.056 municípios de todas as regiões do país. A média por operação foi de R$1.300.000, sendo a maior parte destinada aos donos de frotas. Mas também já foram aprovados R$43 milhões para clientes autônomos em 104 operações. O caminhoneiro e diretor da Confederação dos Trabalhadores em Transportes Logísticos, Carlos Alberto Littdemer, fala dos pontos positivos da medida.
2: Um fundo garantidor, ele dá condição de que aquele caminhoneiro que não tenha um score ideal para o banco, né, ou não tenha as garantias necessárias para que realmente ele possa dar uma melhorada. Senão, fora isso, ele jamais conseguirá fazer qualquer forma de investimento. O alongamento do prazo, né, ele também é um facilitador, né?
0: As condições de financiamento variam conforme o perfil do beneficiário. Para transportadores autônomos, o prazo é de 120 meses, com 12 meses de carência. Para empresas de carga, o prazo para pagamento pode chegar a 60 meses, com 6 meses de carência. Já para empresas do setor de transporte de passageiros, o prazo é de 120 meses. Também com 6 meses de carência. O programa prevê um limite de crédito de até R$50 milhões por cliente. Reportagem Cleide Lopes.
3: O governo do Brasil abriu crédito extraordinário de mais de R$337 milhões para intensificar a proteção florestal e o monitoramento ambiental.
4: A medida provisória foi publicada hoje e a verba vai ser executada pelo IBAMA e pelo ICMBio.
3: Do total, quase R$195 milhões serão destinados para ações de prevenção e controle de incêndios florestais em áreas federais prioritárias e fiscalização ambiental.
4: Os recursos serão utilizados para despesas como mobilização de equipes, remuneração de brigadistas temporários e aquisição de equipamentos de proteção individual.
3: Foi incorporado ao SUS um novo tratamento para um tipo agressivo de leucemia.
4: E deve estar disponível aos pacientes no prazo de 6 meses.
5: A leucemia mieloide aguda é um tipo de câncer agressivo que afeta os glóbulos brancos na medula óssea. Entre os principais sintomas estão cansaço, anemia, infecções frequentes, perda de peso, febre, falta de ar, hematomas e sangramentos. Os pacientes do Sistema Único de Saúde com esse diagnóstico e que não podem se submeter à quimioterapia intensiva passam a contar a partir de agora com uma nova opção de tratamento. Trata-se da combinação de 2 medicamentos, venetoclax com azacitidina, incorporada ao SUS pelo Ministério da Saúde. O tratamento é indicado para pacientes adultos com leucemia mieloide aguda recém-diagnosticada. A medida beneficia principalmente pessoas idosas ou com condições de saúde que dificultam um tratamento convencional. A previsão do governo federal é que a nova terapia esteja disponível na rede pública em até 180 dias. Natália Kozlik, para a Voz do Brasil.
3: Para ajudar no combate a crimes digitais contra crianças e adolescentes, foi criado um canal de denúncias pela Agência Nacional de Proteção de Dados.
4: O novo canal busca facilitar o recebimento de relatos sobre violações de direitos por parte das plataformas na internet, como falhas na aferição de idade e ausência de segurança por padrão.
3: Os relatos devem ser de casos específicos e não genéricos e relacionados ao descumprimentos administrativos previstos no Estatuto Digital da Criança e do Adolescente.
4: O objetivo é ajudar no monitoramento e fiscalização de plataformas digitais e empresas que atuam no ambiente virtual.
3: Para denunciar, basta preencher o formulário disponível na plataforma da agência em www.gov.br/ANPD.
4: Hoje o pagamento do abono salarial para os trabalhadores nascidos em julho e agosto.
3: Mais de 4 milhões de trabalhadores vão receber ao todo R$5.500 milhões com pagamentos realizados pela Caixa Econômica Federal.
4: O benefício varia de 130

0: R$ 36,00 a R$ 1.621,00, de acordo com a quantidade de meses trabalhados no ano base 2024.
1: Tem direito ao abono aqueles que receberam remuneração média de até R$ 2.766,00 com cadastro no PIS/PASEP há pelo menos 5 anos.
0: Os valores ficam disponíveis para saque até o encerramento do calendário, em 30 de dezembro de 2026.
1: Essas foram as notícias do governo do Brasil.
0: Uma realização da Secretaria de Comunicação Social da Presidência da República.
1: Com produção da empresa Brasil de Comunicação.
0: Fique agora com as notícias do Poder Judiciário e do Congresso Nacional. Boa noite.
1: Boa noite para você e até amanhã.
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4: Supremo Tribunal Federal valida a inclusão automática de novos servidores federais em plano de previdência complementar. Para o STJ, citação de empresa estrangeira por meio de representante no Brasil exige prova da representação. Oiapoque recebe ação itinerante da Justiça do Trabalho com serviços gratuitos à população. Boa noite, eu sou Walter Lima. O Supremo Tribunal Federal validou a inclusão automática de novos servidores federais em plano de previdência complementar. O plenário considerou que a regra é constitucional e não afasta o direito de escolha do servidor, que pode ser exercido posteriormente. Marcela Luiza.
5: Ao analisar o caso, o relator ministro Nunes Marques entendeu que a facultatividade prevista na Constituição está preservada, já que o servidor tem liberdade para decidir se deseja ou não permanecer no sistema. O ministro destacou que a legislação garante o cancelamento da inscrição a qualquer momento e prevê a devolução das contribuições com correção monetária nos casos de desistência em até 90 dias.
4: É nula a citação de empresa estrangeira por meio de suposta representante nacional sem prova concreta dessa representação. Essa decisão é do STJ, Fátima Uchoa.
6: A quarta turma do STJ deu provimento ao recurso especial da companhia coreana Hyundai Corporation para declarar nulos os atos processuais praticados desde a citação realizada por meio da Hyundai Caoa do Brasil em ação de cobrança, rescisão contratual e indenização ajuizada por empresa brasileira que alega não ter recebido acessórios de telefonia celular pelos quais pagou. A Justiça do Rio de Janeiro considerou válida a citação, mas o STJ entendeu que esse ato só seria válido se a representação tivesse sido comprovada, o que não ocorreu. Assim, sem representante formal confirmado, a Hyundai deveria ser citada diretamente na Coreia do Sul por carta rogatória. O voto que prevaleceu no julgamento foi o da ministra Isabel Galotti.
4: Equipes da Justiça do Trabalho e de órgãos parceiros chegam ao município de Oiapoque, no extremo norte do Amapá. É a itinerância Cidadania Aqui com Você, para atender as aldeias indígenas. Rafael Silva.
7: As ações vão ocorrer de quarta a domingo. Primeiro na aldeia Manga, sábado e domingo será a vez da aldeia Espírito Santo. Pela Justiça do Trabalho, além de receber orientações, os moradores da região também vão poder denunciar e resolver questões trabalhistas e previdenciárias e até solucionar conflitos. Mas vai ter também outros serviços, como emissão de documentos, orientações jurídicas diversas e atendimento na área da saúde.
4: Quatro legendas exibem propaganda partidária nesta semana. Programas vão ao ar na terça, quinta e no sábado, entre 19h30 e 22h30. Mariana Fabri.
8: Nesta semana, o Partido dos Trabalhadores, o Partido Liberal, o Partido Comunista do Brasil e o Partido Social Democrático exibem propaganda partidária nas emissoras de rádio e televisão. O tempo de propaganda depende do número de deputados federais eleitos pelo partido nas eleições gerais de 2022. Por isso, PT, PL e PSD têm direito a 10 minutos cada. Já o PCdoB conta com 5 minutos. A propaganda partidária promove o programa e as atividades do partido e divulga o posicionamento sobre temas políticos e sociais. Em anos eleitorais, como 2026, esse tipo de propaganda só é transmitida no primeiro semestre.
4: Governo Federal e FUNAI pagarão 10 milhões. de reais por violações contra indígenas na década de 70 em Mato Grosso. A sentença também determinou a conclusão da demarcação em até 2 anos. Vanessa Pereira.
9: Depois de 50 anos, o MPF obteve a condenação na justiça contra o governo federal e a FUNAI por remover, na década de 1970, indígenas Tapaiuna do território tradicional, próximo a Diamantino, em Mato Grosso. Na sentença, foi determinado o pagamento de indenização por danos morais e coletivos para a comunidade indígena, no valor de 10 milhões de reais. A conclusão da demarcação das terras em até 2 anos e um pedido público de desculpas.
4: 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Boa noite.
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10: Eu sou Paula Groba.
11: E eu sou Ricardo Nakaoka.
10: E estes são os destaques de hoje do Jornal do Senado, que começa agora.
11: Senado pode analisar compensação para médico que prestar assistência durante voo.
10: Projeto endurece punição para quem induz crimes em escolas e shoppings.
11: Bombeiros podem passar a receber recursos de emendas da saúde.
10: Boa noite.
11: Boa noite.
10: Uma emergência médica a 10 mil metros de altura pode transformar um voo tranquilo em uma corrida contra o tempo. Nessas horas, a ajuda de um médico entre os passageiros pode fazer toda a diferença.
11: Para reconhecer esse trabalho voluntário, o Senado pode analisar um projeto que prevê algum tipo de compensação aos profissionais que prestarem socorro durante viagens aéreas. Os detalhes com o repórter Alexandre Campos.
12: Autor do projeto, o senador doutor Irã, do PP de Roraima, lembrou que o médico que presta assistência ainda é obrigado a preencher formulários após o pouso do avião com informações sobre os procedimentos adotados durante o voo. Pela proposta, a companhia aérea vai ter 2 opções. Inserir no seguro que é obrigada a contratar uma cláusula prevendo a compensação ao profissional da saúde que agir nessas situações. Ou, por conta própria, oferecer algum tipo de ressarcimento, como pagamento em milhas ou upgrade em viagem futura.
13: Você sabe que nós temos uma população que tem envelhecido muito. E quanto mais envelhecemos, mais agravos nós ficamos suscetíveis. E muitas vezes a gente encontra pessoas idosas que às vezes não tomaram suas medicações antipertensivas, suas medicações para controlar sua glicose, enfim, o que torna muito frequente a necessidade de um atendimento médico nos aviões.
12: Na justificativa de seu projeto, o doutor Irã, que é médico, lembrou que o Conselho Federal de Medicina confirmou o entendimento de que é devido a algum tipo de compensação ao profissional pela prestação de socorro durante voos.
10: E o senador Eduardo Girão, do Novo do Ceará, lamentou a morte de 7 jovens atletas cearenses em um grave acidente ocorrido na rodovia estadual ao CE-187. Durante a sessão de hoje no Senado, ele pediu 1 minuto de silêncio em homenagem aos jogadores de basquete falecidos.
11: Girão lembrou que os jovens participam da Copa Sobral de Basquete e regressavam para Juazeiro do Norte quando o ônibus em que viajavam tombou às margens da rodovia.
14: Neste momento de profunda dor, eu quero manifestar minha solidariedade às famílias das vítimas e aos feridos que seguem recebendo atendimento médico e a toda a comunidade esportiva cearense.
10: O senador Alci Lucas, do PL do Distrito Federal, alertou para o crescente endividamento das famílias brasileiras. Segundo o parlamentar, o número de pessoas com dívidas e restrições de crédito atingiu níveis recordes. Ele afirmou que a situação afeta principalmente as camadas de menor renda e defendeu uma reflexão sobre o alto custo do crédito no país.
11: Para Alci, os juros elevados comprometem o orçamento familiar, dificultam o planejamento financeiro e limitam as perspectivas de crescimento econômico econômico e social. Segundo ele, nenhum país consegue crescer de forma sustentável.
15: O grande problema do Brasil não é o tamanho da dívida. O grande problema do Brasil é o custo da dívida, é o preço do dinheiro, é o crédito caro, é o juro excessivo.
10: Na mesma linha, a senadora Zenaide Maia, do PSD do Rio Grande do Norte, voltou a defender medidas para reduzir o endividamento das famílias brasileiras. A parlamentar criticou as altas taxas de juros cobradas em operações de crédito, especialmente no cartão de crédito e no cheque especial, e argumentou que o comprometimento da renda dos brasileiros está diretamente relacionado ao elevado custo do crédito.
11: Zenaide Maia também pediu a aprovação da proposta de emenda à Constituição que limita os juros do cartão de crédito e do cheque especial a até 3 vezes a taxa Selic. Ela, que é autora da iniciativa, afirmou que a proposta ajudaria a conter o crescimento da inadimplência e a reduzir o impacto dos juros sobre o orçamento familiar. A PEC está em análise na Comissão de Constituição e Justiça.
16: Com a aprovação da nossa emenda, vamos frear essa bola de neve, pela qual os altos juros dificultam o pagamento e aprofundam a inadimplência.
10: Crianças e adolescentes precisarão de autorização judicial para exposição comercial nas redes sociais.
11: A determinação está no ECA Digital. Foi regulamentada pelo Conselho Nacional de Justiça e mira os chamados influenciadores mirins. Repórter Raíssa Abreu.
17: A norma do Conselho Nacional de Justiça determina que o juiz avaliará, por exemplo, se a atuação da criança ou adolescente nas redes é compatível com sua idade, suas atividades escolares e sua fase de desenvolvimento. O ECA Digital, que entrou em vigor em março, criou responsabilidades compartilhadas entre Estado, famílias e empresas de tecnologia na proteção das crianças e adolescentes no mundo virtual. O senador Alessandro Vieira, do MDB de Sergipe, foi o autor do projeto que deu origem à lei.
18: Nós estamos regulando parcialmente a atividade das empresas mais poderosas da história do capitalismo. Essa é a primeira lei das Américas nessa matéria. E nós conseguimos colocar na mesma mesa e do mesmo lado da trincheira pessoas tão diversas como a nossa senadora Damares e a deputada Maria do Rosário.
17: A proposta do CNJ, que regulamenta a atividade de crianças e adolescentes nas redes sociais, será votada no final de junho. Se aprovada, as plataformas deverão suspender conteúdos que exponham pessoas com menos de 18 anos sem alvará.
10: E a Comissão de Segurança Pública pode votar nesta terça-feira um projeto que endurece as punições para quem incita ou induz crimes em ambientes coletivos, como escolas, universidades e centros de compras.
11: A proposta foi apresentada para combater o crescimento de ameaças e discursos de pânico propagados na internet. Repórter Bruno Lourenço.
19: A relatora, senadora professora Dorinha Seabra, do União do Tocantins, lembrou os trágicos atentados ocorridos em escolas de São Paulo, Blumenau, Aracruz e Sobral para justificar a necessidade do projeto.
20: Um grande número de pessoas que, aproveitando-se do anonimato e de uma suposta impunidade conferida pela rede mundial de computadores, passam a incitar ou induzir prática de homicídio, lesão corporal e ameaças em locais de frequentação coletiva, como escolas, universidades, ambientes de trabalho e centros de compra.
19: Apesar de apoiar a proposta, o senador Fabiano Contarado, do PT do Espírito Santo, afirmou que a alteração do Código Penal pode acabar diminuindo a pena.
21: Você está tirando a figura da codelinquência, seja do partícipe por participação moral na forma de induzimento ou instigação, ou no auxílio, que seria pela teoria unitária humanista pelo mesmo homicídio.
19: Depois da CSP, o projeto de lei segue para a Comissão de Constituição e Justiça.
10: Verbas da saúde para atendimentos dos bombeiros e regras para o uso de inteligência artificial estão entre os temas em debate no Senado nesta semana.
11: Um dos projetos em análise prevê o uso de emendas parlamentares da saúde para custear e equipar os serviços de atendimento pré-hospitalar dos corpos de bombeiros militares. Repórter Marcela Cunha.
22: Na terça-feira, a Comissão de Assuntos Econômicos pode votar uma proposta que atualiza os limites de endividamento para acesso ao microcrédito, com a correção anual desses valores pela inflação. Na Comissão de Educação, os senadores analisam novas regras para a participação de crianças e adolescentes em espetáculos e vídeos publicados na internet. Além de exigir autorização judicial, o texto proíbe a presença de menores em publicidade de cigarros, bebidas alcoólicas e a apostas. Na quarta-feira, a Comissão de Assuntos Sociais pode autorizar o uso de emendas parlamentares da saúde para custear e equipar os serviços de atendimento pré-hospitalar dos corpos de bombeiros militares. Mas o senador Humberto Costa, do PT de Pernambuco, alertou que a inclusão dos bombeiros entre os destinatários das emendas da saúde pode aumentar a disputa por recursos do SUS.
0: Poderá gerar maior competição por verbas já insuficientes para atender plenamente as necessidades da atenção básica, da rede hospitalar, do SAMU e de outros serviços estratégicos do SUS.
22: Na Comissão de Ciência e Tecnologia, uma proposta proíbe o uso de inteligência artificial para reproduzir sem autorização a voz ou a imagem de uma pessoa com fins comerciais.
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11: Com edição de Paula Groba e trabalhos técnicos de João Lira, o Jornal do Senado fica por aqui. Acompanhe agora as notícias da Câmara dos Deputados. Boa noite.
10: Uma boa noite e até amanhã.

0: Câmara pode votar texto do governo sobre redução da jornada de trabalho.
1: Avança projeto que indeniza produtores por prejuízos com falta de energia.
0: Deputados facilitam a matrícula em cidade vizinha mais próxima do aluno.
1: Proposta prevê incentivo fiscal para livros, brinquedos e jogos inclusivos.
0: Boa noite. A Comissão de Constituição e Justiça da Câmara aprovou projeto que prevê incentivo fiscal para livros, brinquedos e jogos inclusivos. Agora, a proposta será analisada pelo Senado. A repórter Maria Neves explica o que diz o texto.
2: Pelo texto, o poder público deverá reduzir tributos para a produção de materiais que ajudem crianças e jovens com desordem estética, deficiência ou enfermidade que cause embaraço social a compreender e aceitar sua condição. Autor do texto, o deputado doutor Jaziel, do PL do Ceará, afirma que a carga tributária sobre brinquedos corresponde a cerca de 40% do preço final. Devido a essa tributação elevada, o parlamentar sustenta que o mercado de artigos lúdicos para crianças com deficiência não alcança larga escala. É atendido por iniciativas isoladas e artesanais. O relator da proposta, deputado Diego Garcia, do Paraná, concorda com o autor e acrescenta que atividades lúdicas e brincadeiras são coisa séria, principalmente para crianças com deficiência.
3: Crianças com deficiência devem ser estimuladas a desenvolver autonomia e autoestima. Materiais didáticos, livros, jogos e brinquedos inclusivos, que respeitem as individualidades, certamente terão repercussão positiva no desenvolvimento das crianças.
2: O deputado ressalta que percepções, raciocínio e criatividade são aprendidos na relação das crianças consigo mesmas e com o outro por meio do lazer infantil. E, para crianças com deficiência, destaca que as brincadeiras são instrumentos eficazes de superação de dificuldades e de desenvolvimento da criatividade. Segundo o Instituto Brasileiro de Geografia e Estatística, o Brasil tem 14 milhões e meio de pessoas com deficiência, o que representa 7,3% da população com 2 anos ou mais. Além disso, o Instituto identificou 2 milhões e 400 mil pessoas com autismo. Da Rádio Câmara de Brasília, Maria Neves.
4: Turismo.
1: Gilson Daniel, do Podemos do Espírito Santo, destaca o potencial turístico da região do Caparaó, impulsionado por eventos tradicionais e pelas belezas naturais. O deputado cita o Festival de Inverno de Guaçuí e a Festa do Carro de Boi, na cidade de Iúna, como iniciativas que valorizam a cultura local.
0: Gilson Daniel também ressalta que Caparaó reúne atrativos como o Pico da Bandeira, além de uma rica gastronomia regional. Ele registra investimentos destinados à região, como a inauguração da obra de asfaltamento da rodovia que liga os municípios de Iúna e Urupi.
4: Agricultura.
1: Projeto que prevê indenização a produtores rurais por prejuízos com falta de energia avança na Câmara. A repórter Sofia Peçanha tem os detalhes.
5: A Comissão de Agricultura aprovou o projeto que prevê que produtores rurais sejam indenizados quando tiverem prejuízos causados por falhas no fornecimento de energia elétrica. Apresentada pelo deputado Marcos Beltrão, de Alagoas, a proposta também foi aprovada pela Comissão de Minas e Energia. A medida vale para situações em que a falta de luz ou oscilações na rede elétrica provoquem a perda de produtos perecíveis, como leite, frutas, grãos armazenados ou até a morte de animais que dependem de sistemas automatizados para sobrevivência. Durante a discussão na Comissão de Minas e Energia, o deputado Padre João, do PT de Minas Gerais, destacou os impactos diretos para os produtores, especialmente os de menor porte.
6: Porque a pessoa ela tem uma expectativa de, num mês, ela receber o leite que ofereceu. Então, terminar o prazo, isso é muito importante, porque a pessoa ela fica descapitalizada, fica sem renda, porque é o prejuízo. Caso do leite, mas tem as câmeras frias de legumes, verduras, queijos.
5: Para ter direito à indenização, o produtor deverá comprovar por meio de documentos técnicos que prejuízo foi causado diretamente pela interrupção de energia. O valor será calculado com base no preço de mercado dos produtos na região. O texto também determina que a concessionária de energia terá até 30 dias para analisar o pedido e fazer o pagamento. Caso o prazo não seja cumprido, haverá acréscimo de 10% no valor da indenização como multa. O relator da proposta na Comissão de Agricultura, o deputado Tião Medeiros, do PP do Paraná, afirmou que a medida também pode incentivar melhorias na qualidade do serviço prestado pelas empresas de energia.
4: O dever de indenizar fortalece um incentivo para a atuação proativa dos distribuidores, ao mesmo tempo em que responde a uma demanda urgente dos produtores rurais de todo o país.
5: O projeto que garante indenização a produtores rurais por perdas causadas por falta de energia elétrica segue para análise na Comissão de Constituição e Justiça. Da Rádio Câmara de Brasília, Sofia Pessanha.
7: Economia.
0: Reginaldo Lopes, do PT de Minas Gerais, anuncia uma articulação partidária em torno da proposta que garante fomento indireto aos setores da cultura e do esporte por meio de créditos tributários para gestores, artistas e patrocinadores.
1: O deputado explica que o principal objetivo da proposta é incluir os mecanismos permanentes de fomento dentro das regras da reforma tributária. Para Reginaldo Lopes, a medida fortalece a geração de emprego e renda, além de estimular investimentos privados em cultura e esporte.
0: Maurício Marcon, do PL do Rio Grande do Sul, alerta para o agravamento da situação econômica do país. Ao mencionar dados sobre o endividamento das famílias brasileiras, o deputado prevê um cenário de forte instabilidade financeira.
1: De acordo com Maurício Marcon, o descontrole fiscal do governo impulsionou a inflação dos alimentos e elevou a taxa de juros a patamares históricos. Ele recomenda cautela financeira aos cidadãos diante do risco de uma crise.
7: Trabalho.
0: O plenário da Câmara dos Deputados deve votar o projeto do governo que limita em 40 horas semanais a jornada de trabalho. O repórter Antônio Vital nos conta como estão as negociações.
8: A semana no plenário da Câmara começa com um único projeto na pauta, o que define a jornada máxima de trabalho em 40 horas semanais sem redução de salários. No final de maio, a Câmara aprovou proposta que inclui esse limite na Constituição, o que deve ser ainda analisado pelo Senado. A diferença é que o projeto enviado pelo governo ao Congresso em abril

0: período semanal remunerado do esporte e de profissões como aeronautas, seguranças privados, trabalhadores domésticos e radialistas. O projeto chegou à Câmara em abril com regime de urgência constitucional, com prazo para ser votado. Como isso não ocorreu, passou a trancar a pauta do plenário a partir de 30 de maio. Desde então, os deputados ficaram impedidos de votar qualquer outro projeto de lei. Na semana passada, o presidente da Câmara, Hugo Mota, designou como relator o deputado Léo Prates, do Republicanos da Bahia, o mesmo da proposta de emenda à Constituição que acaba com a escala 6x1. O projeto do governo define que a duração normal do trabalho não poderá ultrapassar 8 horas diárias e 40 horas semanais, o que vai valer também para trabalhadores com escalas especiais. Estabelece ainda que todos os trabalhadores terão direito a 2 dias de folga remunerados por semana, de preferência aos sábados e domingos. Abre exceções para negociações coletivas, de acordo com as peculiaridades de cada atividade. Também permite escalas de até 12 horas seguidas, mas mantendo o limite de 40 horas semanais. A proposta do governo se aplica aos contratos em vigor e passa a valer imediatamente assim que virar lei. Já a proposta já aprovada, que acrescenta esses limites ao texto da Constituição, define que a adoção da medida será gradual, com prazo de 2 meses para começar a valer limite de 42 horas e de 1 ano para a jornada de 40 horas. Prevê ainda medidas de transição para microempreendedores individuais, microempresas e empresas de pequeno porte e admite manutenção da jornada atual para terceirizados do serviço público até que ocorra nova licitação. O projeto do governo foi defendido pelo líder do PT na Câmara, deputado Pedro Czai, do PT de Santa Catarina.
1: Redução da jornada de trabalho de 44 horas para 40 horas semanais, portanto, ter 2 dias para viver, para descansar, para ficar com a família, qualidade de vida e tempo para viver e tempo para trabalhar. Estamos convencidos que a redução da jornada de trabalho vai permitir o aumento da produtividade, ganha a sociedade, ganha a economia, ganha as famílias brasileiras.
0: Já a proposta que acrescenta o limite máximo de 40 horas semanais de trabalho na Constituição, quando foi votada na Câmara, recebeu críticas de deputados da oposição. Deputados do PL, do Novo e do Missão disseram que a medida vai acarretar aumento do trabalho informal, diminuir a produtividade e aumentar o custo para as empresas. Da Rádio Câmara, de Brasília, Antônio Vital.
2: Relações Exteriores.
3: Alexandre Lindemeyer, do PT do Rio Grande do Sul, defende a soberania nacional e a autonomia jurídica do Brasil, sustentando que o país não deve se curvar a decisões externas. Ele lembra a decisão dos Estados Unidos de classificar as facções criminosas brasileiras como grupos terroristas.
4: Alexandre Lindemeyer afirma que a lei brasileira e tratados internacionais distinguem claramente crime organizado e terrorismo. Em sua opinião, os Estados Unidos são movidos por interesses próprios, com apoio de políticos brasileiros empenhados em entregar riquezas nacionais.
2: Educação.
3: Câmara aprovou o projeto que facilita a matrícula na escola mais perto do aluno, mesmo que em município vizinho, e o texto seguiu para análise do Senado. Confira na reportagem de Luiz Cláudio Canuto.
5: A Comissão de Constituição e Justiça da Câmara dos Deputados aprovou o projeto que assegura a alunos da educação básica o direito de se matricular na escola mais próxima da sua casa, mesmo que seja em um município vizinho. O texto aprovado muda a LDB, Lei de Diretrizes e Bases da Educação Nacional. Por recomendação da relatora, deputada Júlia Zanatta, do PL de Santa Catarina, a comissão aprovou as sugestões da Comissão de Educação para o projeto. Pela versão aprovada, será assegurado o direito à matrícula e ao transporte escolar, com possibilidade de acordo entre os municípios. A deputada Júlia Zanatta reforçou a importância da medida.
6: Não precisando de mais uma legislação estadual ou municipal para acertar isso aqui. Então, é uma legislação que pensa na vida das pessoas lá na ponta, dos alunos, das mães, que às vezes moram na divisa de um município com outro e não conseguem fazer essa matrícula por causa de uma burocracia imposta por uma lei que foi feita aqui em Brasília, mas que não viu a realidade das pessoas lá na ponta. Então é um grande avanço.
5: O censo de 2022 apontou que 7,2% dos estudantes do Brasil, ou seja, 4 milhões de alunos, precisam ir a um município vizinho para estudar. Pouco mais de 3% dos alunos do ensino fundamental e 6,6% dos alunos do ensino médio precisam fazer diariamente esse deslocamento. O projeto original é

0: do deputado Evair Vieira de Mello, do Espírito Santo. Da Rádio Câmara de Brasília, Luiz Cláudio Canuto.
1: Política. Heloísa Helena, da Rede do Rio de Janeiro, despediu-se da Câmara após cumprir um mandato temporário de 4 meses. Em seu pronunciamento, a congressista fez um balanço de sua atuação, destacando a apresentação de mais de 60 projetos de lei voltados para a área social.
2: Heloísa Helena afirma que deixou o cargo consciente de ter feito uma política ética. A legisladora deixa o cargo em função do fim da suspensão do mandato do deputado Glauber Braga.
1: Justiça. O nome afetivo que muitas vezes crianças e adolescentes usam ao ganharem novas famílias vai poder ser oficializado antes do fim do processo de adoção. A repórter Mônica Tati explica o teor da proposta que agora vai para o Senado.
3: A Câmara dos Deputados aprovou proposta que permite o uso de nome afetivo por crianças e adolescentes sob guarda provisória, em cadastros de escolas e estabelecimentos de saúde, cultura e lazer. O nome afetivo é aquele pelo qual o menor é chamado pela nova família, antes da conclusão do processo de adoção e da alteração definitiva na certidão de nascimento. Depois de adotada, a criança geralmente troca o sobrenome. No entanto, há casos em que há a troca do primeiro nome também. O objetivo do projeto é antecipar o uso desse nome, como forma de respeitar a identidade da criança. A autora do projeto, a deputada Laura Carneiro, do PSD do Rio de Janeiro, explica por que a mudança do nome é importante ainda durante o processo de adoção.
4: A criança chegar à adoção é porque ela perdeu todos os links familiares, seja por violência, seja por abandono, está absolutamente desprotegida, principalmente do amor. Então, vem o processo de adoção, o processo começa com essa guarda provisória, isso demora muito tempo, é uma análise difícil, mas durante esse tempo, essa criança cria vínculo com essa nova família. A própria família aí na escola, os amiguinhos, na sociedade, na vida normal dessa criança, ela passa a precisar efetivamente ser parte daquela família. E esse pertencimento também está ligado ao nome dela.
3: Laura Carneiro também destaca a importância de mais mecanismos para incentivar a adoção no país, principalmente de crianças mais velhas e adolescentes. A proposta que permite o uso de nome afetivo por crianças e adolescentes sob guarda provisória segue agora para o Senado Federal e, se for aprovada, pode ser sancionada pelo presidente da República e virar lei. Da Rádio Câmara de Brasília, Mônica Tati.
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6: Segurança Pública.
2: Avançou na Comissão de Constituição e Justiça da Câmara a proposta que reduz a maioridade penal para 16 anos. Para Sérgio Turra, do PP do Rio Grande do Sul, a medida acaba com a possibilidade de criminosos de alta periculosidade se esconderem na menoridade.
1: O deputado critica a oposição de esquerda à proposta, argumentando que ela protege criminosos, indo contra o interesse público e a segurança da sociedade. Sérgio Turra menciona o apoio popular à medida, que
7: será analisada agora por uma comissão especial antes de ir à votação no plenário.
2: Sargento Faur, do PL do Paraná, celebra a aprovação na CCJ da PEC que reduz a maioridade penal. O congressista afirma que a medida é um primeiro passo para responsabilizar adolescentes de 16 e 17 anos envolvidos em crimes graves.
7: Sargento Faur sustenta que a punição de adolescentes infratores busca proteger principalmente os jovens que estudam e trabalham.

0: Ele lembra que a PEC ainda precisa passar por comissão especial e pelo plenário da Câmara em 2 turnos antes de seguir para o Senado.
1: José Rocha, do União da Bahia, celebra o Dia da Marinha, comemorado em 11 de junho. O parlamentar ressalta o papel histórico da corporação e exalta suas ações humanitárias operadas em rios de regiões isoladas para levar desenvolvimento e promover a integração nacional.
0: Presidente da Frente Parlamentar de Apoio ao Programa Antártico Brasileiro, José Rocha, ressalta a importância da Força Naval na proteção de quase 6 milhões de quilômetros quadrados da Amazônia Azul e defende investimentos em tecnologia como a construção de submarinos e fragatas.
1: Termina agora o Jornal Câmara dos Deputados, produzido pela Rádio Câmara, com trabalhos técnicos de Wellington Teles e apresentação de Val Monteiro e Luciana Vieira. Uma boa noite para você.
0: Você fica com as notícias do Tribunal de Contas da União. Boa noite.
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